0: E intervalo, na volta tem muito mais. Na nossa Discoteca da 107.
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3: Agora, 9 horas e 9 minutos.
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14: Ah, é sabadão, tô de volta, viu? Darcio Campos, já segue o Darcio Campos ainda não, arroba Darcio Campos Rádio, arroba Rádio Cobra FM no Instagram, viu? Sabadão maravilhoso, delicioso. Lembrando que daqui a pouco tem o bailão da 107, viu? É, coladinho com o nosso. Coladinho com a nossa discoteca. Terminou a discoteca, o bailão começa hoje, termina só amanhã. Em 107.1, você curtindo aí toda a nossa região. Ah, o nosso terceiro bloco a gente vai começar com a banda inglesa de pop rock formada lá em 1981. Ah, eu vou só soltar o comecinho dessa música, você já vai perceber de que som que eu tô falando. Esse som toca demais até hoje. O pessoal faz vídeos no Instagram com essa música. Eu tô falando nada mais, nada menos da banda Tears for Fears. Abrindo o nosso terceiro bloco, aumenta o volume e curta.

0: Intervalo, eu volto já já com muito mais na nossa discoteca da 107.
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2: 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Hora certa, 9:40. Faltando 20 minutos pras 10 da noite. 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
1: Tô de volta, viu, na nossa Discoteca da 107 nesse sabadão. É, o mês de agosto tá indo embora, hein? E você? O que você tá fazendo nessa noite de sábado? Tá no churras com os amigos? Tá passeando, tá ouvindo a nossa programação? Valeu, viu? Muito obrigado pela sua audiência. E neste sábado, dia 29, se estivesse vivo, sabe quem faria aniversário hoje? Completaria 68 anos. Nada mais, nada menos que Michael Joseph Jackson. É, ele nasceu lá em 29 de agosto de 1958, na Indiana, nos Estados Unidos. Faleceu em 25 de junho de 2009. Ah, dispensa, né, falar do rei do pop. O cara que revolucionou a dança, a música. Faria hoje, né, 68 anos de idade. No exato 29 de agosto de 1958. Nascia Michael Jackson. E hoje a gente faz a nossa homenagem, né? A nossa singela homenagem com esse som aqui, ó. Uma das músicas mais tocadas do planeta. Thriller. Aumenta o volume.
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Márcio Campos, nos embalos de sábado à noite. 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

acabou. Rapaz, é só pedrada atrás de pedrada, hein? A nossa discoteca fica por aqui. Eu volto só no mês que vem agora, hein? Só no próximo sábado, abraçando você. Abraço, abraçando toda a sua família. Você que ficou com a gente, valeu. Grande abraço, a minha última é essa. Boa semana, tchau.

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0: conferindo. 11 horas e 2 minutos. 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
1: 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Que tal conferir a hora certa, hein? 11 horas e 30 minutos.

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0: 11:56. 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

0: Acertando o relógio. Agora, 12:30. 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

0: Meia-noite mais 57 minutos. 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
1: Luciano, fala, Zezé.
2: Rapaz, hoje eu tô afim de ferver num som, viu?
1: Eu também tô nessa, Zezé, mas só nós dois?
2: Não, Luciano. Tá aqui comigo hoje a galera Felicidade.

0: acertando. Uma hora mais um minuto.
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0: 1:29.
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2: Hora certa para você. Agora, pontualmente, 2 da manhã.
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1: Duas horas e 41 minutos.

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0: 3:04. 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

0: conferindo com a gente. 3 horas e 35 minutos. 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

0: Agora 3:58. 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
14: Bom dia, meu irmão, bom dia, minha irmã, meu irmãozinho, minha irmãzinha, bom dia, está no ar o programa Raízes do Agro.

Bom dia, começando agora, programa Raízes do Agro, que vai até às 7 horas da manhã, aqui pela sua Rádio Cobra FM 107.1. Gente, hoje é domingo, desejar aí um bom domingo para todas as famílias que acompanham a programação da Rádio Cobra FM. E a partir de agora vão acompanhar também o programa Raízes do Agro nesse domingão. Obrigado, gente, pela audiência, obrigado pelo carinho. Tá começando, hein? Tá começando o programa Raízes do Agro. É muita música boa, música de primeira qualidade para você que acompanha aqui a nossa programação. Gente, vamos trazer música? Vamos começar bem trazendo música aí? Vamos lá, movimenta a vitrola.

0: É o programa Raízes do Agro, aqui pela Cobra FM, que vai até às 7 horas da manhã.
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Vamos continuar, gente. Vamos seguir aqui. Um abraço pra todo o pessoal que tá acompanhando o programa. Nessa madrugada, pessoal de toda a nossa região. Cambé, Arapongas, Londrina, Rolândia. Alô, alô, gente amiga de Apucarana. Bom dia, pessoal. Bom dia. Obrigado pela audiência aí. Obrigado pelo carinho. O programa vai até 7 horas. E a gente vai trazendo mais, hein? Vamos trazer mais música. Movimenta a vitrola aí.

0: É a sua madrugada de domingo e o melhor da música sertaneja. Vamos seguir, vamos continuar, gente. É madrugada de domingo. Manda abraço pro pessoal que tá fazendo aniversário hoje, hein? Muita gente hoje completando aí mais um ano de vida. Parabéns, parabéns. Muita saúde, muitas felicidades pra você que está fazendo aniversário. Vamos continuar, gente? Vamos lá, vamos. A gente vai pra um rápido intervalo. É um intervalinho rapidinho, mas já já tem mais programa, hein? Já já eu trago mais música pra você que tá acompanhando aí o programa Raízes do Agro. A gente te volta já já.
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4: Acertando 4:26.
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0: 11.
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2: Estamos voltando com o programa Raízes do Agro, nesta madrugada de domingo. Vamos continuar, vamos seguir, é o programa Raízes do Agro, que vai para você até às 7 horas. E agora a gente vai movimentar a vitrola, tá chegando aí mais música boa no domingo. Música.

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não pode perder as oportunidades da vida, né? De jeito nenhum, não pode perder as oportunidades da vida. Programa Raízes do Agro vai até às 7 horas da manhã.

César e Paulinho. César e Paulinho canta bonito aqui, no Raízes do Agro, o feijão e a flor. A gente vai seguindo, gente, o programa Raízes aqui pra você até às 7 horas da manhã. Vamos de música? Movimenta a vitrola aí, movimenta essa vitrola.

0: Essa música de primeira qualidade na madrugada de domingo. Estamos aqui para levar boa música para você até às 7 horas da manhã. Olha, gente, nós vamos para um rapidinho intervalo comercial, mas é rapidinho, rapidinho, a gente vai voltar daqui a pouquinho, já já, trazendo muito mais música boa para você, hein? Segura aí, dá um tempinho que a gente vai voltar já já.
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3: 4:56
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9: Domingo, domingo especial, Dia dos Pais. Hoje, 9 de agosto, gente, programa Raízes do Agro vai continuando pela sua Rádio Cobra FM até às 7 horas da manhã. Que você tenha um bom dia, um bom domingo e o povão acompanhando aqui o programa Raízes do Agro. Vamos de música, gente, vamos de música, movimenta, movimenta a vitrola.

0: Jean Giovanni na madrugada, cantando aqui no programa Raízes do Agro. Gente, vamos continuar, vamos dar seguimento aqui no programa, madrugada de domingo, e tá chegando mais música aí, ó.
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É o melhor da música sertaneja na sua madrugada de domingo, hoje, 9 de agosto. Vamos continuar, vamos seguir, gente. É Dia dos Pais, hein? Dia dos Pais. Programa Raízes do Agro.

0: Estamos no começo desse domingo, gente, e o programa Raízes do Agro vai pro intervalo. A gente vai voltar daqui a pouquinho.
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1: Agora 5:26.

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irmão, bom dia minha irmã, meu irmãozinho, minha irmãzinha, em clima de muita alegria, a gente vai continuando aqui o programa Raízes do Agro deste domingo, tudo de bom nesse domingo, tá bom? Vamos continuar porque tem mais música chegando aí, ó. É, tem mais música, movimenta a vitrola.

Tem João Paulo e Daniel. João Paulo e Daniel cantou bonito no programa Raízes do Agro desse domingo. A gente vai seguindo. Vamos continuar, manda abraço, gente. Manda abraço pro povão que tá acompanhando o programa. Manda abraço pros feirantes, hein? É, os feirantes acompanham o programa aqui. Abraço pra todos os feirantes que já estão se preparando aí. Hoje vai ter feira pra todo lado. Quem é que vai na feira hoje? Quem é que vai na feira hoje, hein? Ih, coisa boa. Um abraço, feirantes. Obrigado pela audiência, obrigado aí pelo rádio ligado. Vamos continuar, porque o programa não pode parar não, hein? É, tem mais música chegando aí. Movimenta a vitrola.

0: Olha aí, Lourenço e Lorival. Lourenço e Lorival cantou bonito no Raízes do Agro, que vai voltar já já. Daqui a pouco, depois do intervalo, tem mais. A gente vai movimentar a vitrola já já.
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3: Acertando 5:58.
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Tá aí, programa Raízes do Agro, neste domingo, abraçando toda a região norte do estado do Paraná, que estão acompanhando pela 107.1, o programa Raízes do Agro de hoje, e abraço para todas as cidades da região, que também estão com a gente aí, acompanhando o programa Raízes do Agro, que vai até às 7 horas da manhã. Vamos seguir, gente, vamos continuar, porque agora a gente vai movimentar a vitrola mais uma vez. Movimenta aí a vitrola, não pode parar, não. Movimenta a vitrola.

Meu Paraná querido, tá aí, milionário José Rico no programa Raízes do Agro, cantou o meu Paraná. Vamos continuar, gente, vamos seguir, é o nosso programa Raízes do Agro que vai até às 7 horas e tem mais música chegando aí.

E o tempo vai passando e o domingo vai seguindo aqui com o programa Raízes do Agro. Bom dia, bom dia. Obrigado pela audiência, hein, gente? O programa vai até às 7 horas.

0: Ei, Tonico e Tinoco, canto bonito no Raízes do Agro. A gente vai pro intervalo e já já tem mais, hein? Daqui a pouquinho tem mais música pra você.
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4: Acerte o relógio, 6:29.
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O programa vai seguindo e olha, gente, vamos agora para a última meia hora do programa. A última meia hora do programa tem música bonita para você. Tem música boa, música de primeira qualidade. Você acompanha sempre aqui em 107.1 no programa Raízes do Agro. Sempre começando às 4 horas da madrugada e a gente vai até às 7 horas da manhã. Já já tem a Neleide Visquete e o seu programa. Daqui a pouquinho aqui pela Rádio Cobra FM. A gente vai continuar e agora vamos lá movimentar, hein, gente? Movimenta, movimenta, movimenta a vitrola aí!

Que música maravilhosa, hein, gente? Que música maravilhosa, Chico Rei Paraná. Chico Rei Paraná marcando presença aqui no programa Raízes do Agro. Cantaram bonita aí, Canarinho Prisioneiro. Canarinho Prisioneiro. Vamos lá, vamos seguir. Programa Raízes do Agro tem mais música.

Não chora não, não chora não. O programa vai continuando aqui, ó. É o Raízes do Agro pra você nesse domingo. Bom dia. Vamos trazer música? Tá na hora de movimentar mais essa vitrola aí.

0: Ei, Rio Jauzinho, Rio Jauzinho, você ouviu aqui no programa Raízes do Agro agora. O programa tá terminando.
1: Não vai embora, meu bem, não vai embora. Se você for, eu vou chorar a vida inteira.
0: É, programa acabou, gente, programa acabou, tá terminando por aqui. Programa Raízes do Agro volta no domingo que vem. Deixar o nosso grande abraço, o nosso abraço com muito carinho, com muito amor. Agora vem aí a Nerleide Visquete e o seu programa. Gente, um ótimo domingo pra todos e até domingo que vem. Tchau, pessoal.
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3: 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Conferindo a hora, 6:59. 6:59.
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0: 4 minutos. Bom dia. Bom dia, povo de Deus. Bom dia, família. Bom dia, meus amigos, meus queridos ouvintes. Que bom chegar mais um dia, mais um domingo. Aí, na sua casa, no seu trabalho, onde você estiver nesse momento, curtindo, acompanhando aqui a Rádio Cobre FM 107.1.
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0: É isso aí, a Rádio do Norte do Paraná. E com você neste domingão, último domingo do mês de agosto, 30 de agosto, gente, acabando o mês. Você que está conosco, começando mais um Caminhando na Fé.
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0: Nerdei de Visquete com você até as 8 da manhã. Para que você esteja aqui conosco mesmo de verdade, mande a sua mensagem, mande o seu áudio, o seu pedido musical.
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0: Vamos atendê-lo com muito carinho. Bom dia, Eduardo. Bom dia, Nena. Bom dia, queridos ouvintes.
2: Bom dia!
0: Que seja realmente um ótimo, um excelente, um maravilhoso dia, domingo, primeiro dia da semana. Começando com o pé direito, alegria no coração, força, fé e esperança, né? Temos que ter pensamentos positivos. Sabia que a palavra tem poder, o pensamento tem poder? E olha, gente, isso é fato, viu, Eduardo? Quando a gente profere algo bom, tudo tem pra dar certo, viu? Agora, quando a gente fica com pensamento negativo, achando que vai dar errado, que tá tudo ruim, que tá tudo mal, infelizmente, isso pode, com certeza, dar errado mesmo. Então, vamos proferir, vamos proclamar coisas boas na nossa vida. Palavras de vitória, de bênção, de esperança, né? De fé, para que também as coisas aconteçam, né? Aquilo que sai da nossa boca tem poder, viu, gente? Nunca duvide disso, viu? Então não fique maldizendo a vida, não fique desejando coisas ruins para você ou para alguém, porque isso não é bom e não ajuda em nada. Pensamento positivo, fé, confiança, né? Sempre traz para nós coisas boas. E é sempre bom a gente proclamar isso na nossa vida, viu? Dizer coisas boas para nós, para as pessoas, né? Porque também tudo aquilo que a gente deseja volta para nós, né? Não é verdade? Isso daí também é fato, né? Deseja o bem, que o bem vem através das suas palavras. E se você deseja o mal, infelizmente o mal também vai te alcançar, né? Portanto, vamos vigiar nossa boca, nossas palavras. Então começa o dia dizendo: a minha vida é uma bênção, a minha casa é uma bênção, os meus filhos, o meu trabalho, né? Proclame isso, né? Declare que o dia será bom e realmente ele será. E para começar bem, muito bem, esse domingo, trazendo uma linda canção, é para abençoar o seu dia.

0: 7:12 e nós precisamos, viu, confiar na mão de Deus. Ah, como diz a música, né, os desertos que nós passamos, né? Ah, quanto deserto a gente passa, né, Eduardo, Nena? Quanto deserto. O deserto, muitas vezes, a gente não tem uma resposta, a gente não tem uma palavra ali, parece que tudo tá escuro, parece que tudo tá vazio, né? Parece que nem as pessoas nos escutam. Nada dá certo, parece que tudo tá indo mal. Mas quando a gente confia nesta mão de Deus, de repente, do deserto brota água. Do deserto vem as bênçãos, as graças. Porque mesmo no deserto, o Senhor caminha conosco, né? Tudo o que acontece é para o nosso bem e é para melhorar, viu? Então não desanime, Deus está conosco. Bom dia, ouvintes!
1: Bom dia, Nerlede. Bom dia, Edu, bom dia, Letícia. Não sei quem que está aí hoje. É Nerlede, hoje é aniversário da nossa grande amiga Ivone, do Padre Anjo. Deus precisa com bastante saúde, muitos anos. Coloca ela no sorteio. Coloca ela nas orações. Ivone é a filha dela, Luana, tá? Tá junto com ela, é a filha dela. É, e coloca nas orações, precisando de muita oração, Nerlede. Tô com muita dor nas minhas costas. Eu, Maria José Gomes, a minha filha Alessandra Gomes da Silva, seu esposo Fabrício da Silva, Ropa com a Letícia Nascimento Mose, o Riano, como diz, pelos estudos, a Ivone do Padre Ângelo, Creu Celestrino, Manu Luísa, Neuza Froes, Dona Lala Marquezinha, Terezinha Estrada do Caramuru, a Gersina e a Anitta, o Mauro Jonas, a Tília Valdirene, a Dona Preta, a Elzinha do Baitira, a Edneia de Cambé, o Nestor de São Paulo, o Roberto Fernandinho, esposo dele, nome Jacaré de Cambé, a sua esposa, com a sua namorada Morena, o seu Abílio da Fazenda Santa Maria, o Zezinho da Bela Vista do Paraíso, a esposa dele, Cícera, e para todas as minhas amigas, preciso de oração. Fica com Deus, Nerleide, beijo. A minha grande amiga também é de Araponga, a Cida de Araponga, sempre ela manda oração para mim. A Cida de Arapongas, a Elizabeth Motoque, Marta Gabriel, todas as minhas amigas precisam de oração. A Tereza Viana, a Tânia do Nobre, a Anice do Monte Carlo.
0: Ô Maria, bom dia minha querida, que Deus abençoe, viu Maria? Também aí nós mandamos um abraço para Ivone, né, para a filha dela, essas lindezas de Deus. Feliz aniversário, Deus o abençoe com muita paz e muitas bênçãos. Domingo maravilhoso para vocês, viu? Bom dia também para Maristela Lima, né? Maristela pede oração. Esta semana sentiu muita dor nos pés. Pede também para os seus filhos, o Bruno, Lucas, seu marido Claudinei, seus netos Murilo, Felipe, a nora Gislene e Camille, Davi, o sobrinho, e o William e Diego, né? Que Deus abençoe, Maristela. Bom domingo, boa semana.
2: Bom dia, irmã. Bom dia, equipe da rádio. Bom dia, amigas. Todo mundo. Um bom domingo. É a Rosalina do Horácio Cabral. Peço oração para toda a minha família, para meus irmãos, para o meu casalzinho de irmão lá de Curitiba. E Deus abençoa muito eles, que dá muita saúde para mim também, que Deus dá muita saúde para mim, para o meu esposo, para minha cunhada Maria, para minha sobrinha Ângela, para o meu sobrinho Ardico, do Oswaldo do Guincho, para todo mundo, para você e para sua família, que Deus abençoe, tá? Um bom domingo, uma boa semana, um bom mês, que Deus abençoe a nós todos com muita saúde, muita paz, muita alegria, né? Tchau, tchau.
0: Bom dia, Rosalina. Bom dia, minha querida. Obrigado pelo carinho, viu? Obrigado por estar conosco nessa manhã. Ótimo domingo, ótima semana.
3: Ofereço pro meu irmão, quero um hino com aquele hino que fala, faz um milagre em mim, com o Reginaldo Regis, sei lá. E com o tio João aí do. Aí da. Que ouve o seu programa, para a tia Tereza da Sopa, para todo mundo, para minhas primas aí que ouve também. E o meu irmão que mora no no cafezal. É, o nome dele chama Daniel e ela chama Leninha. Escuta seu programa todos os domingos. E para mim, para minha família, tenha um bom dia. Toca a minha música. Eu adoro o seu programa. Como você tá? Já levanto, assisto a missa do Padre Marcelo, já ligo o meu rádio para escutar você. Depois da missa, eu escuto você. Ela hoje, na... depois que acabou a missa, cantou ela, né? Entra na minha casa, entra na minha vida. Foi essa música, eu escutei depois da missa. Assisti a missa e falei, ah, hoje eu vou pedir essa.
0: Bom dia, Dórica. Bom dia, minha querida. Obrigado pelo carinho, viu? Muito obrigada. Que Deus abençoe a sua vida, sua família, sua semana. Eduardo já vai rodar a sua música. Bom dia, amiguinha. Bom dia, Ivanilda Dias. Você já está indo para Londrina aí com a van cheinha, né? Deus abençoe aí o povo dos grupos bíblicos de reflexão, né? Que Deus abençoe o trabalho de vocês aí na nova coordenação Marinalve Marilane MM, né? Olha aí que bacana, né? Que Deus abençoe, que dê tudo certo. Que seja um domingo abençoado.
4: Bom dia, Nileide. Bom dia, Duduzinho. Eu sou José Carlos São Fernando. Peça oração para mim, para toda a minha família. Para todos vocês aí da rádio. Que Deus abençoe. Jesus, a Campos Anjos, em volta de todos vocês aí da rádio. José Carlos São Fernando.
0: Bom dia, meu querido. Bom dia, José Carlos. Que Deus abençoe o povo do São Fernando, viu? Um bom domingo, uma ótima semana.
5: Bom dia, Vileide. Eu sou a Cida aqui de Arapongas. Ô, Vileide, hoje eu quero pedir oração para toda a minha família, para minhas irmãs, meus irmãos, meus netos, meus filhos, pro meu esposo Walter. Para você, Vileide, também, que Deus abençoe bastante você, que seja um excelente domingo. Quero agradecer a Deus por mais um dia que nós amanheceu, né, Vileide? Com saúde, que Deus é maravilhoso. Fique com Deus, Vileide, um abração para você. Toca uma música aí, qualquer música aí para nós aí. Fique com Deus, um abração da sua fancida.
0: Bom dia, Cida, bom dia, Arapongas, bom dia, povo de Deus. Que bom, minha querida, que Deus abençoe, viu, Cida? Já oferecemos a próxima música aí para você e para sua família. Chegando mais uma aí para abençoar o seu dia nesse domingão 30 de agosto.

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2: Sete horas e 25 minutos. Você que está conosco, você que está rezando conosco, nos acompanhando aqui no programa Caminhando na Fé, você que está aí trabalhando na padaria, no supermercado, você que está no ônibus, no Uber, no caminhão, que Deus abençoe a sua vida, Deus abençoe o seu trabalho.
3: Bom dia, Nereide, eu sou aqui do Residencial Floresta, meu nome é Iracema. Eu estou pedindo as orações para minha irmã, que minha irmã não tá bem. Está com trombose nas duas pernas. Viu? Pede a oração por ela, porque a gente está desesperado. Obrigada. Um bom domingo para você.
2: Oi, Iracema. Bom dia, minha querida. Que Deus abençoe, viu? Depois fala o nome da sua irmã, tá bom, minha querida? Vamos rezar, colocando já as orações de hoje, né? É para ela, né? Pela saúde dela.
4: Bom dia, gente. É a Tânia do Nobre. Queria ouvir a música O Meu Barquinho, oferecer para todos que gostaram, para Maria do Teresópolis. E para todos que precisam, oração, para todos que estão precisando, minha amiga Sandra. Ela tá precisando de muita oração na vida dela e eu, todo mundo que precisa, né?
2: Bom dia, Tânia. Bom dia, povo do Nobre. Colocando aí a sua amiga em oração, toda a sua casa, sua família, viu? Deus abençoe, viu? Deus abençoe. Bom domingo, boa semana.
5: Bom dia, Merede Célia Dias do Monte Carlos. Hoje quero oferecer uma música, é... Ninguém te ama como eu. Eu ofereço para meus parentes tudo, para meu esposo, para minha sogra e para você também, Mirinde. Tenha um bom dia.
2: Bom dia, Célia. Bom dia, povo do Monte Carlo. Obrigada, minha querida. Que Deus abençoe a sua vida, o seu domingo, a sua semana.
3: Oi, Mirinde. Até esqueci. Ela chama Irma. Irma Maria de Jesus Freitas.
2: Vamos rezar pela Irma, então, colocando ela na misericórdia, na presença do Senhor e de Nossa Senhora.
6: Bom dia, Nerleide, bom dia, o Duduzinho aí da Cobra FM, operador de áudio, é esse, é dos bons, não é mesmo? É isso aí, é o Cláudio Pereira do Alto da Boa Vista, Zona Sul de Arapongas. Eu vou pegar carona aí com a música do Meu Barquinho também, né? Eu gosto muito dessa música do Meu Barquinho, né? Beleza? É o Cláudio Pereira do Alto da Boa Vista, Zona Sul de Arapongas. Yahahu, yahahai. Eu já tô ligado, antenado e plugado. Só esperando pra ver se o ratolino vem trabalhar hoje, né? Ratolino! Tira o pé do chão, ratolino!
2: Bom dia, Cláudio. Bom dia, meu querido. Que Deus abençoe o povo aí de Arapongas, viu? Obrigado pela companhia, pela audiência. Obrigado por trazer essa alegria aqui no programa, viu? Com certeza o nosso amigo Ratolino, Ratoso, vai vir já aqui pra rádio, né? Que Deus abençoe, viu? Sua vida, sua semana.
7: Bom dia, Leide. Quero pedir oração pro Carlos André, Carlos Rodrigo, o Rony Erickson, o Jonathan William, a Fátima, o Jonas e o Mauro, o Paulo, a Lisete, o Elton, a esposa e os filhos, a Aline com o esposo e os filhos dela também, a Cidinha lá em Paulínia e todo mundo que precisar. Tchau, um bom domingo para vocês.
2: Bom dia, minha querida, que Deus abençoe, viu? Deus abençoe a sua vida, Deus abençoe a sua semana, um bom domingo para você também, né? Vamos aí atendendo mais um pedido musical aí nesse momento, nessa manhã, nesse domingo maravilhoso.

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1: Sete horas e 34 minutos, você que está conosco, já o Evangelho do dia. Bom dia, Marta. A Marta dá uma paz de Jesus e o amor de Maria, né? Coloca toda a família em oração, também coloca todas as suas amigas, né? Pedindo oração aí para todas as amigas, para todos do grupo, né? Caminhando na fé. Obrigado, Marta, te agradeço, né? Também para a cunhada Valdirene, amiga Sandra e todos que precisam de oração. Ela quer ouvir e oferecer a música Barquinho. Opa, Marta, acabamos de rodar o Barquinho, hein? A intenção também ouvindo pelo rádio, né? Também pelo Ratolino e família, toda a equipe da rádio. E pede ao Senhor que cura a ansiedade, as dores, as angústias e aflições, né? E o desemprego. Que Deus abençoe. Amém, Marta. Deus abençoe você, sua família e todos os seus amigos. Viu, minha querida? Bom domingo, boa semana. E agora nós vamos para o Evangelho do dia, desse domingo, dia do Senhor, dia da família. Desde então, Jesus começou a manifestar-se aos seus discípulos que precisava ir a

Jerusalém e sofrer muito da parte dos anciões, dos príncipes, dos sacerdotes e dos escribas. Seria morto e ressuscitaria ao terceiro dia. Pedro então começou a interpelá-lo e protestar nesses termos: que Deus não permita isso, Senhor, isso não te acontecerá. Mas Jesus, voltando-se para ele, disse-lhe: afasta-te, Satanás, tu és para mim um escândalo. Teus pensamentos não são os de Deus, mas dos homens. Em seguida, Jesus disse a seus discípulos: se alguém quiser vir comigo, renuncie a si mesmo, tome a sua cruz e siga-me. Porque aquele que quiser salvar a sua vida, perdê-la-á. Mas aquele que tiver sacrificado a sua vida por minha causa, recobrá-la. Que servirá o homem ganhar o mundo inteiro? E ganhar o mundo inteiro se ele venha prejudicar a sua vida? Ou que dará o homem em troca da sua vida? Porque o Filho do Homem há de vir na glória do seu Pai com seus anjos. Então recompensará cada um segundo as suas obras. Palavras da nossa salvação. Glória a vós, Senhor. Palavra desse evangelho, desse domingo, né? Jesus começa a se manifestar aos seus discípulos, né? E ele diz então, começa a dizer para eles que ele ia ter que ir para Jerusalém, que ele ia ter que sofrer muito, que ele ia ter que sofrer nas mãos dos anciões, dos príncipes, dos sacerdotes, que seria morto e ressuscitaria no terceiro dia. Mas Pedro começou a interpelá-lo, ou seja, interrompê-lo, dizendo que Deus não permita isso, Senhor, isso não te acontecerá. Mas Jesus, voltando-se para Pedro, disse: afasta de mim, Satanás, porque tu és para mim um escândalo. Teus pensamentos não são os de Deus. Pedro, humanamente falando, queria defender Jesus. Pedro, que alguns dias Jesus tinha conferido a ele as chaves do reino dos céus, e agora dá esta palavra para ele. Pedro, que vacila aí na sua fé e não entende o plano de Deus que tinha que se cumprir em Jesus, na sua morte e na sua ressurreição. Aí então Jesus diz, né, aos seus discípulos: se alguém quiser vir a mim, renuncie a si mesmo, tome a sua cruz e siga-me. Querido, querida, para seguir Jesus, para estar no caminho do Senhor, muitas vezes e sempre, nós precisamos renunciar a nós mesmos, renunciar às nossas vontades, muitas vezes, e tomar a nossa cruz de cada dia. Seguir Jesus é viver muitas vezes passando mesmo dificuldade, angústia, preocupação, mas não perdendo a fé em situação nenhuma. Renunciar a si mesmo é sair do comodismo para fazer um momento de oração, é sair do comodismo para ir até a igreja, é sair do comodismo para fazer algo que agrada a Deus, mas que nem sempre nos agrada. É estender a mão para aquele que precisa, é perdoar quem nos ofende, é viver além das aparências. Renuncia a si mesmo e segue-me, assim diz Jesus. Tome a sua cruz. Quem que não carrega uma cruz? Quem não tem uma dificuldade? Quem não passa por um problema? Todos nós. Mas mesmo com as nossas cruzes, nós precisamos seguir Jesus. Seguir Jesus, ir até o fim no seguimento dele. Não tem outro caminho. Não existe outro caminho a não ser o caminho de Cristo. Porque a palavra diz que ele virá com sua glória, com seus anjos, e vai recompensar todos segundo as suas obras. Então pedimos a Deus a graça de fazer aquilo que lhe agrada, de viver a sua palavra e não desanimar, mesmo diante das nossas cruzes e dos nossos sofrimentos.

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1: Sete horas e 45 minutos. E aí, já tomou aquele café gostoso, maravilhoso? Aquele cafezinho coado na hora, né? Nada substitui, né, Eduardo? Um cafezinho coado na hora, passado na hora, como você quiser chamar, né? Aquele cafezinho é tudo de bom, né? Te dá aquela força, aquela coragem para começar o dia, te dá aquele ânimo, né? E o café tem esse dom, né? Tem esse poder, né? De dar aquele up, né? Pra gente começar o nosso dia aí mais animadinhos, né?
2: Bom dia, Delete. Minha vizinha, ó, eu peço uma oração para você e dando um testemunho de uma graça recebida, viu? Graças a Deus, Delete. Apesar de eu viver uma pessoa sozinha, mas Deus não me desampara. Agradeço muito a Deus uma bênção recebida que eu recebi essa semana, viu? Delete, eu quero uma música no nome de Jesus. O que que eu sou sem Jesus, tá bom? Agradeço se for atendido. No nome de Jesus. Delete, Deus faz as coisas tudo na hora certa. A gente faz um pedido, acha que está demorando. Mas Deus está trabalhando na vida da gente. Graças a Deus. Obrigado, meu Senhor. Obrigado, Jesus. Eu não sei como te agradecer o que Deus fez na minha vida, viu? No nome de Jesus. Mais tarde você vai. Daqui uns dias você vai ficar sabendo.
1: Bom dia, Dona Maria. Bom dia, minha vizinha querida. Olha que bênção, né? Uma mulher de fé sempre terá testemunhos para dar, né? Sim, a senhora, uma mulher de fé que confia. Que acredita, né? Que tem certeza que Deus faz e Deus realiza. Eu acredito com certeza que terá um maravilhoso testemunho aí para mim saber. Deus abençoe o seu domingo, sua semana.
3: Ô, Zineide, bom dia, Zineide. Zineide, é o Zezinho aqui de Belo Horizonte do Paraíso. Zineide, eu queria ver se dá para você tocar um hino para nós aí. Famílias, amém. Não sei se já tocou hoje aí, que eu liguei o rádio agora. Tava trabalhando ali no fundo da horta ali, agora que eu vim para dentro. Aí eu queria oferecer para minha esposa a Circa, para minha irmã Vita, para os meus colegas aqui, o Nena, a Isabel, o Anderson, o Thiago, o Veni, o Barreto, que não perde nenhum programa teu também, tá? Oferecer para todos vocês da rádio aí, Zineide. Quero pôr a minha família toda correndo a oração aí. Teu programa tá uma delícia, Zineide. Tchau, tchau.
1: Bom dia, Zezinho. Bom dia, povo de Bela Vista do Paraíso. Opa, já tá na hortinha aí. Que delícia, né? Como é bom, né? A pessoa ter uma horta em casa. Que privilégio. Deus abençoe. Viu? Um abraço aí pros seus amigos que também acompanham aqui o Caminhando na Fé, Cobra FM. Deus abençoe. Bom domingo. Ótima semana.

0: Bom dia, Nerleide, Dudu. Que Deus abençoe o nosso domingo. Com ele na frente sempre, vamos nós. Manda para mim o louvor. É, Padre Alessandro, onde estão aqueles que queriam me derrubar? Tem esse louvor, não tem? Do Padre Alessandro? Manda para mim. Ofereço para Maria Teresa, para o Galdino, para toda minha família, amigos em geral. É a Tila. Abraço.
1: Bom dia, Tila. Bom dia, minha querida. Eduardo já vai procurar sua música aqui, viu? Deus abençoe, Tila. Um ótimo domingo para você, minha querida. Daqui a pouco, mensagem do dia. Que Deus abençoe sua vida, sua semana. Bora lá para mais uma música, atendendo mais um pedido musical.

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1: Sete horas e 53 minutos. Que bom poder chegar na sua casa nesse domingo. Você que está chegando agora aí no rádio, né? Acabou de ligar o seu radinho. Você já está sintonizado aqui na Cobra FM, né? No domingo maravilhoso, domingo abençoado, né? Ontem deu um temporal em Londrina, Eduardo. Eita, mas ontem o negócio foi feio em Londrina, hein? Vamos pedir a Deus aí a misericórdia dele, né? Hoje tá prometendo temporal pro noroeste do Paraná, né? Então vamos pedir a graça de Deus, né? A misericórdia do Senhor sobre todas as casas, famílias, né? Oração tem poder, viu, gente? De mudar todas as coisas é na nossa vida. Então podemos, precisamos rezar. E hoje o Senhor tem uma palavra para você. Você talvez fale, mas já conheço esta palavra. Querido, querida, Jesus visitava Jericó. Olha aí eu enroscando aqui. Jesus visitava Jericó. E aí o que acontece? Ele estava passando e Zaqueu sabia que Jesus ia passar. E ele queria ver Jesus. Zaqueu corre, sobe numa árvore e fica lá quietinho, achando que Jesus não ia vê-lo. Mas, de repente, Jesus passa com a multidão e diz assim: Zaqueu, desce depressa, porque hoje eu quero estar na sua casa. Eu quero estar na sua casa, Zaqueu. Zaqueu desceu depressa, correu e foi organizar a sua casa para receber Jesus. Jesus foi na casa de Zaqueu. Jesus entrou na casa de Zaqueu. E no dia que Jesus entrou lá, a vida de Zaqueu mudou. Jesus tocou profundamente o seu coração e ele foi tocado pela palavra do Senhor. E Jesus, olhando para Zaqueu, disse: hoje a salvação entrou nesta casa. Querido, querida, deixe Jesus entrar na sua casa. Deixe Jesus entrar na sua vida e tudo será transformado. A alegria do Senhor é a nossa força, é a nossa esperança. Você que está sintonizado aqui comigo, você é o nosso querido ouvinte. E chegando mais uma mensagem aí, Eduardo.
2: Bom dia, minha amiga Nirlei, de domingo, hein? De boa na lagoa, suave na firmeza, na represa. Positivo e operante, tranquilo igual ali um grilo. Se der, você toca aí pra nós hoje um certo Galileu. Ofereço pra todos da família Galdino, de Araponga, Sabáudia, Rolândia, pros meus amigos feirantes, pros agricultores, pra toda a galera que está ligada na programação Cobra FM. Essa também vai lavar pra Josefa, pra Neuza, pro Neneco, pro Lulu, pro Galdino e pra todos que curtiram esse musicão. Tamo junto e misturado. Tchau, obrigado, amigona. Deus na frente sempre.
1: Bom dia, meu querido. É isso aí, né? Que bênção, né? Que alegria, né? Poder ouvir você nessa manhã, nesse domingo. Isso mesmo, os nossos amigos agricultores, né? O povo que trabalha muito, né? Olha aí, que bênção, né? Que Deus abençoe você também, sua casa, sua família, né? Boa semana, meu querido.
3: Bom dia, Neleide. Que é a dona Preta do Baitira. Neleide, hoje escolhe uma música aí bem bonita para oferecer para o grupo seu, que são nós. A coisa mais linda que nós temos é esse grupo, que nós pede, nós ora, nós clamamos o Senhor, né? Que Ele que é o dono de nós. E um bom domingo para vocês. E um abraço, Nereide.
1: Bom dia, dona Preta. Bom dia, minha querida. É verdade, é uma bênção, né? Realmente é muito importante esse grupo. Deus abençoe, viu, dona Preta? Seu domingo, sua semana, sua vida. E nós vamos agora para a consagração, né, Eduardo? Já estamos aí no momento da consagração à Nossa Senhora. Então consagre sua vida, sua semana, sua família.

Maria Santíssima, que em vossa imagem milagrosa de Aparecida espalhais inúmeros benefícios sobre o Brasil. Eu, embora indigno de pertencer ao número dos vossos servos, mas desejando participar dos benefícios da vossa misericórdia, prostrado a vossos pés, consagro-vos o entendimento, para que sempre pense no amor que mereceis. Consagro-vos a língua, para que sempre vos louve e propague a vossa devoção. Consagro-vos o coração, para que depois de Deus vos ame sobre todas as coisas. Recebei-nos, ó Rainha incomparável, no ditoso número dos vossos servos. Acolhei-nos debaixo da vossa proteção. Socorrei-nos em nossas necessidades espirituais e temporais, e sobretudo na hora da nossa morte. Abençoai-nos, ó Mãe Celestial, e com vossa poderosa intercessão, fortalecei-nos em nossa fraqueza, a fim de que, servindo-vos fielmente nesta vida, possamos louvar-vos, amar-vos e render-vos graças no céu, por toda a eternidade, assim seja.

0: pela intercessão de Nossa Senhora Aparecida, Rainha e Padroeira do Brasil, a bênção de Deus Onipotente, Pai, Filho e Espírito Santo, desça sobre vós e permaneça.
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2: Pedimos mesmo pela intercessão de Nossa Senhora Aparecida, que abençoe a nossa vida, a nossa semana, né? Tenhamos uma semana produtiva, abençoada. E confia sempre no Senhor e não desanime, né? Fique firme na fé, caminhe na fé e tudo dará certo. Que Deus abençoe. Bom domingo, boa semana. Fique ligadinho aí na 107.1, já já Ratolino com você.

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1: Estamos chegando! Obrigado pelo carinho da sua audiência. Você estava bem? Estava com Merlei de Visquete e agora com Marcolino e Duduzinho até o meio-dia, mandando o melhor do modão sertanejo, contando aqueles causos, relembrando aqueles tempos lá da roça, no sítio, tempo gostoso, tempo bom que a gente vivia lá na roça, no sítio, né, rapaz? Ei! Estamos chegando, gente! Chegando com tudo carinho, com tudo amor aí. Agradecer a Deus por mais um dia. Agradecer a Deus pela família, pelos amigos. Agradecer a Deus por podermos acordarmos cedo, e ver as maravilhas do nosso Senhor Jesus Cristo. Sempre motivo de agradecer. Ah, Ratulino, mas eu tô com uma dor aqui nas costas. Eu tô com uma dor não sei aonde. Tô com uma dor não sei aonde. Tô com uma dor nas pernas. Mas tamo vivo, né? Tamo vivo, graças a Deus. Estamos aí. Deus tem dado esta oportunidade para nós, para poder fazermos diferente. É um novo dia, não é? E nós podemos escrever uma nova história, sem dúvida nenhuma. E que Deus abençoe, que Deus ilumine a cada um de vocês, a cada um que vai acordando nesta manhã, a cada um que já está acordado, foi acordando cedo, foi sintonizando em Cobra FM 107.1, foi ouvindo aí o programa da Nerlei de Visquete, um programa iluminado, abençoado por Deus, não é? E com as palavras de Deus aí, a Nerlei levando aí as palavras de Deus, né, até o seu coração. Então que Deus possa estar protegendo você. Talvez você pode falar assim: ah, Ratulino, eu estou vivendo um momento difícil da minha vida, eu estou com um problema, problema sério, é isso ou aquilo. Se apegue com Deus, bota o joelho no chão e se apegue com Deus, você pode ter certeza que Ele vai fazer maravilhas aí na sua vida, pode ter certeza disso. Mas muitas vezes nós esquecemos de agradecer, gente. Muitas vezes nós só pedimos para esse Deus que é tão bom, que é tão maravilhoso e que tanto nos dá. E que muitas vezes nós esquecemos de agradecer. Muitas vezes quando nós estamos numa dificuldade, quando nós estamos num problema sério da nossa vida, nós dobramos o joelho, nós entramos em oração, a nossa oração é a todo momento. E depois quando Deus faz um milagre na nossa vida, sabe? Aí nós esquecemos de agradecer. Não podemos esquecer de agradecer esse Deus que tanto nos dá e que é tão maravilhoso. E eu fico feliz, eu agradeço a Deus por estar vivo e por estar aqui com vocês mais esse domingão. Que Deus nos abençoe, que Deus ilumine. Que bom, que bom, que bom! Que bom, que bom que o domingo chegou. Bom dia, bom dia, bom dia. Vamos acordando, meu povo. Vamos mandando mensagem pro Ratulino aqui. Tamo junto. Até o meio-dia.
2: Brasil!

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2: Tá aí, dona Eliana, vai pra você aí. É, o amado Antônio, meu xodó. Ela queria

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1: Estamos de volta no Pé do Eito. Obrigado pelo carinho da sua audiência. Muito obrigado a todos que estão sintonizados neste domingão. Obrigado pelo carinho de cada um de vocês. Estamos aqui. Estou mandando um abraço aqui pro meu amigo, meu parceiro do distrito ali de São Martim, Sandro Leonardo. Tá ligado comigo, né, Sandro? O Sandro, a esposa, tá ligadinho, toda a família aí. Obrigado, Sandro. Obrigado pelo carinho aí, viu? Cara, gente boa, nota 10 aí, toda a família. Obrigado, Sandro. Um abraço pra você. Estendo meu abraço aí pra família do seu Zé Guarda, né? E muitos amigos que nós temos aí no em São Martim. Meu amigo, o Zé Roberto, a Edite, aí na Vila Rural. Obrigado pelo carinho de vocês. Um abraço pro meu amigo Luquinha Batateiro, rapaz. Luquinha Batateiro, ele está ali na saída, né? De São Martim pra jogar pitã. Luquinha Batateiro, rapaz. É, Duduzinho. Duduzinho tá dando risada ali, né? Quando eu falo Luquinha Batateiro, Duduzinho já pensa nas batatas, né?
2: Aô, potência.
1: Batata gostosa, saborosa, opa, melancia e tudo mais, alho. É com o Luquinha Batateiro, meu amigo, meu parceiro. Ele tá na Avenida Tranta. Tá firme com nós aí, né, Luquinha? Rapaz do céu. Fazendo os trabalhos pro homem aí, né? Eita! Tá no caminho certo, viu? Fazendo os trabalhos pro nosso queridão aí, né? Né, Luquinha?
2: Opa!
1: E pra nossa parceirona, né? Obrigado, meu irmão. Obrigado. Luquinha Batateiro na Avenida Tranta. Já começou cedo, gente. Já chegou lá, já tá lá na Avenida Tranta agora de manhã. Fazendo os trabalhos, né? Se eu não tô enganado, o saco de batata ali tá R$40, tem melancia e tudo mais. Luquinha Batateiro, um abraço pra você aí, tá bom, meu irmão? Obrigado pelo carinho da sua audiência aí.
3: Bom dia, bom dia, bom dia, Ratolino. Bom dia, Edu, é a Maria do Jardim Teresópolis. Ratolino, gostaria de mandar os parabéns para a nossa grande amiga de aniversário hoje, a Ivana do Padre Ângelo. Deus abençoe ela com bastante saúde e muitos anos de vida. Aí a foto dela com a filha dela, Luana.
1: Ó, que legal.
3: E a música que eu gostaria de ouvir tocar pra mim, fazendo um favor hoje, eu quero com o trio Parada Dura vivendo aqui no mato. Ofereço pra você, para o Darcio Campo, para o Edu, para o meu irmão compadre Chico, pra todas as amigas que oferecem pra mim. É, o Nestor de São Paulo, Roberto Fernandes, esposo dele, nome Jacaré de Cambé, sua esposa, Godinho, sua namorada Morena, seu Abel da Fazenda Santa Maria, o Zezinho Pela Vista do Paraíso, sua esposa, a Cícera, a Ivana do Padre Ângelo, Manu e Luísa, Creus do Pioneiro, Creus Celestrino, Mauro João Zatilha e a Valdirene, a Edneia de Cambé, é a Direte Cambé, a Dona Preta, Elzinha do Baitira, a Cida de Arapongas, que é uma grande amiga minha também, Marta Gabriel, a Gersina Anitta, a Elizabeth Motoque, a Anista do Monte Carlo, a Gersina Anitta, para todas as minhas amigas, se tiver sorteio, coloca meu nome fazendo um favor. Tudo de bom, Ratolinho, Deus abençoe. Um ótimo domingo.
1: Valeu, Maria! Obrigado, obrigado. Ô, Ivone, parabéns pra Ivone, né, Maria? Parabéns, Ivone, felicidades pra você, que Deus te dê muitos e muitos anos de vida. A Luana, né? A Luana, rapaz do céu, lembrar da Ivone, lembrar da Luana, a gente já lembra do nosso grande amigo, né? Que partiu, que foi morar com Deus, né, Luana? Que Deus proteja vocês aí, dê força, tá bom? Obrigado pelo carinho de sempre, e tamo junto sempre, tá bom? E Ivone, parabéns, felicidades, viu? O Saulo Moraes já mandou pra mim aqui, o Saulo, grande amigo, parceiro. Né, Saulo? Obrigado, meu irmão. Passei por lá esse dia, tomei um cafezinho com ele, ali no Cassato Maro. Ainda resta alguns terrenos ali pra venda, né, Saulo? Obrigado, meu irmão. Obrigado pela parceria, obrigado pelo apoio aí, viu? De coração mesmo. Quem mais tá com nós, Duduzinho? Fala comigo!
4: Ratolino!
1: Opa!
4: Bom dia!
1: Ratolino!
4: Bom dia, Zezinho, aqui de Bela Vista do Paraíso. Que bom que o domingo chegou, hein, Ratolino?
1: Que bom, que bom.
4: Ratolino, eu queria ouvir uma música aí, Menino Caçador.
1: Ah.
4: Eu quero oferecer pra minha esposa aqui, primeiramente, né, a Circe.
1: Aham.
4: Pra minha irmã, a Vita.
1: A Vita.
4: Oferecer pra todos meus colegas aqui. O Neno, a Isabel, o Anderson, o Thiago, o Celso, o Vinícius, o Adriano, o Barreto. Sempre ligadinho no programa da Rádio Cobra, tá?
1: Oh.
4: Um abraço, obrigado, pra vocês aí. Quero oferecer pra todos vocês a música aí.
1: Ô, meu parceiro, tamo junto.
4: O programa
1: junto.
4: Tá uma delícia, Ratolino. Aô, tchau, tchau.
1: Zezinho, meu parceiro. Obrigado. Bela Vista do Paraíso. Obrigado pelo carinho de vocês aí. Zezinho, a Vita, toda a família aí, né? que estão sintonizados aí. Ei, Zezinho, feliz de ouvir seu áudio aqui, meu irmãozão. Obrigado, viu? E quem mais tá com nós? Fala comigo.
5: Bom dia, Tolino. Bom dia, Duduzinho. Que eu sou com o Tom Fernando. Queria ouvir uma música com o Tom Carreiro e Pardinho. Chamada a Cobrar. Quero oferecer pra minha esposa, que ela tá ouvindo o programa aqui perto de mim. Oferecer pra vocês aí da rádio. Alô, peruca. Deus abençoe vocês aí.
1: Ô, Fofão, obrigado, meu irmão. O Fofão, amigão. Fofão, passar aí a semana, viu? Vou passar aí pra deixar a encomenda aí, tá bom, meu irmão? Vou passar por aí, tá? Vou passar por aí. Quero tomar um cafezinho com você aí, tá? Obrigado pela amizade aí. Obrigado pelo apoio aí, né? E obrigado por ter chamado de peruca, né? No final do áudio ele falou peruca, né? No final do áudio ele chamou de peruca, né? Finalzinho? Foi no finalzinho? Bem no finalzinho, né?
5: Quero oferecer pra minha esposa, que ela tá ouvindo o programa aqui perto de mim.
1: Gente boa demais.
5: Oferecer pra vocês aí da rádio. Alô, peruca. Deus abençoe vocês aí.
1: Amém, Fofão. Amém, Fofão. Obrigado, meu irmão. Obrigado. Obrigado. Fofão, gente boa demais, né? Nosso grande amigo. E quem mais tá com nós?
6: Bom dia, Ratolino.
1: Bom dia. Ó, Dona Preta!
6: Que Deus abençoe esse domingo que chegou. A semana que passou, domingo que chegou.
1: É verdade.
6: Domingo abençoado por Deus. Alegria nossa é o programa da Nereide, o seu programa, que alegra todo mundo. Primeiramente, um abraço para sua mãezinha, para sua irmã.
1: Tá lá ouvindo nós.
6: Que Deus abençoe seu dia que chegou, o domingo que chegou. Chegou chegando com alegria. Ratolino, eu quero que você hoje roda uma música aí pra mim. O que eu faço sem você?

0: áudios. Né? Eu desde agora ouvi a senhora aqui mandando os áudios. Obrigado, dona Preta. Está oferecido aí, né, para todas as pessoas que a senhora citou o nome aí, tá? Daqui a pouquinho nós vamos tocar a música da senhora aí, viu? Pode aguardar aí. Tem também lá o seu Antônio lá no Bartira, né? Seu Antônio, obrigado pela audiência aí também, viu? Pelo carinho, tá ouvindo nós também. E quem mais tá aí, Duduzinho? Bastante áudio, quem mandou esse áudio?
1: Bom dia, Betulina! Aí, ó. Beleza? Um abraço pra você aí, ó. Pra família. Uma saúde boa pra vocês aí, ó.
0: Ô, meu irmão.
1: Aqui quem fala é o Silcio da Floresta. Aí deram uma ajeitada na estrada agora, ficou boa aqui agora, hein? Vamos ir pro médico, aqui é bom, hein? Ficando bom aqui, ó. Ficando bom, só falta chover pra acabar a poeira. Tchau, Vitorino, um abraço pra você.
0: Ô, meu irmão. Mandou mais áudio lá? Mandou mais áudio? Manda mais um áudio dele lá pra nós ver o que ele tá falando.
2: Bom dia, Ratolino.
0: Oi. Bom dia.
2: Mandar um abraço. Nós estamos mandando um abraço para os paseiros da Rolândia aí, que veio aqui, atendeu mais um pedido nosso. Lucinei, que atendeu mais um pedido que a gente pediu para dar uma força aqui na estrada rural. Graças a Deus agora deu uma ajeitadinha boa. Ainda falta alguma coisa indo pra fazer, né, irmão? Falta depois um cascainho aqui na frente pra nós, mas tá bom, né? Devagarinho vai chegando lá, né? Agradecemos aí a todos aí da firma aí dos Pazeiros, que trabalha com as máquinas. Pessoal aí da limpeza de Rolândia. Aqui é a Miriam, aqui da Floresta.
0: Ô, Miriam.
2: Tá bom? Tenha um bom domingo pra vocês. Estamos ouvindo seu programa. Beleza?
0: Que bom, minha querida. Que bom. Obrigado pelo carinho de vocês e a Miriam, né? E o esposo aí, na estrada do Floresta. Uma luta, né, Miriam? Agradecer aqui o secretário Lucinei. Agradecer o prefeito Ailton Maisto, que mandou os maquinários aí. Eu pedi várias vezes, né? Muitas vezes eu pedi também, sabe? Fizemos pedidos aí, viu, Miriam? Graças a Deus deu tudo certo, é tudo na hora certa, né? Então é importante que deu tudo certo. É a Prefeitura Municipal de Rolândia fazendo trabalho aí no município, né? Parabenizar o prefeito Ailton Maisto, o secretário Lucinei, que fez o trabalho lá, né? Então é isso aí, a gente fica feliz quando as coisas vão acontecendo, né? A gente fica muito feliz. O pessoal questionou nós também da estrada do São Rafael, né? Descendo ali pro Dezinho do Vermelho. O pessoal falou, Ratolino, tá meio enrolado aqui, rapaz. Não sai o serviço aqui. O pessoal vem aqui, trabalha um pouco e já faz quase 15 dias que o pessoal tá trabalhando, não cabe a estrada. Gente, aguenta um pouquinho aí que vai dar tudo certo. O Lucinei tá na pegada aí, vai dar tudo certo. Em breve aí, a estrada vai estar arrumadinha, vai estar tudo certinho aí, tá bom? Fica tranquilo, pessoal da estrada do São Rafael, tá? Então a gente tem conversado aí com o Lucinei. O Lucinei tem trabalhado muito, é muito serviço, gente. O município é grande, hein? Tem muita coisa pra fazer. Os meninos não param não, gente. Os meninos não param, os meninos trabalham muito, né? Então, parabenizar toda a equipe, né? Dos trabalhadores e a toda a equipe aí da prefeitura. Quem mais tá com nós? Fala comigo!
3: Bom dia, Ratolino. Opa. Bom dia a toda a equipe aí. É o Dinaldo aqui do Nobre.
0: Ô, Dinaldão, véi.
3: Um bom domingo pra todos aí. Que Deus
0: positivo,
3: abençoe vocês,
0: meu irmão.
3: Aí, toda a equipe, os ouvintes, né? E nos dê força pra continuar a caminhada, né? Toca pra nós aí, se for possível. Se eu fosse um ser invisível com, não me lembro o nome do cantor, mas Deus abençoe a todos aí, tá bom? Bom dia, Ratolino. Bom dia a toda a equipe aí. É o Edinaldo aqui do Nobre. Um bom domingo pra todos aí. Que Deus abençoe a todos, toda a equipe aí, todos os ouvintes, né? E nos dê força, né? Pra continuar a caminhada.
0: Ô, Edinaldão.
3: Se for possível, toca pra mim aí. Se eu fosse um ser invisível, um peão carreiro, beleza? Um abraço, tudo de bom pra vocês aí.
0: Tá certo, meu irmão. Tá certo. Obrigado aí, Dinaldão. Obrigado. Rapaz, domingo nós esqueceu de mandar um abraço pra Marlene, a Marlene lá, Serpelone. Eu acho que nós esqueceu, não sei. Parece que eu tinha visto uma mensagem dela. E nós esqueceu de mandar um abraço pra Marlene de Serpelone, rapaz. Eu acho que nós esqueceu. Mas hoje nós estamos lembrando, viu, Marlene? Obrigado pelo carinho aí. Rapaz do céu, tô com saudade, né?

0: cantinho abençoado por Deus, viu, Marlene? Tô mesmo, te juro, viu? Lugar abençoado por Deus, a casa da Marlene, toda a família aí. Obrigado, querida. Deus abençoe e ilumine, viu? A qual que tá aí, filho? A qual que tá aí? Gente, qual que foi a música que marcou aí vocês aí? Rapaz, eu sou do... Eu só não pisei no barro, não. Eu só não entrei na arca, né? Mas pisei no barro, né? Eu sou do tempo de Noé, rapaz. É. Eu tenho história pra contar, rapaz. Eu fui desde pequenininho e já comecei contando história, né?
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0: Essa aí marcou pra mim também.
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0: Essa aí nós saía pros campos de futebol. No toca-fita. Do Jeep, do Padrinho Elias. Tocava essa, ó.
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0: Eu falei no toca-fita, viu? Aquela fita que nós enfiava a caneta naquele buraquinho da fita ali e voltava ela, né? Tocava pra frente ou voltava pra trás na caneta, sabe?
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0: E eu escutava... Não, isso aí não. E eu escutava essa outra aí, Duduzinho. E eu escutava essa também, ó. Ah, poucos vai lembrar, né?
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0: Léo Canhoto e o Roberto.

0: quero que vá.
1: Essa outra, eu também ouvia ela. Bastante, hein? Essa eu ouvia bastante, Duduzinho.
2: Jesus!
1: É. Você acredita que esses dias a dona Eliana ela ficou encabreirada? É assim que fala, Dudu. Não pode, será que pode falar isso? Ela ficou encabreirada, ela ficou cucada. E ela falou assim: mas por que você toca essa música direto no seu programa, gente? Essa música é a história, sabe? Da música sertaneja. Não tem nada a ver, eu não tenho nada a ver com essa música, sabe? Eu não conheci ninguém que tinha a saia rasgada na escadeira. Eu não conheci ninguém que...
3: Tá bom, eu acredito.
1: Eu não conheci ninguém. E ela perguntando pra mim: por que você toca essa música direto, gente? Olha que música linda.

0: são músicas que ficou na nossa memória, que ficou na nossa lembrança. E até hoje, né, são músicas que tocam nas rádios, né? Tocam bastante, né? Muitas vezes, gente, é uma história contada, né? É alguma coisa que aconteceu. É uma história que se transformou em música. É uma história cantada, na verdade.
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0: Essa também é do meu tempo.

Duduzinho? Tá fazendo alguma coisa agora, Duduzinho? Tá, né? Se não tivesse, ia dançar essa aqui nos estúdios, rapaz. Boa pra dançar essa, né? Arteia o som então pra nós.

7h42, agora Duduzinho, simbora Duduzinho, de moda boa. Obrigado pelo carinho, gente, estamos aqui até o meio-dia, obrigado.

0: Catulino, não, não, não.
1: Tá falando com ele. Estamos aqui no pé do 8852. Obrigado pelo carinho da sua audiência. Já mandando um abraço aqui. Pra quem que eu mandei um abraço lá, Duduzinho? Pra quem que tá ligado aqui? Bom dia, tamo ligado no seu programa. O Marcinho da Cavalgada tá ligadinho com nós, né? Obrigado pelo carinho da audiência aí. O Marcinho tá ligado. Quem tá ligado comigo também é o Gilmar, meu primo. Paseiro dos bons, viu? É. O Gilmar, meu primo, tá ligadinho aí, né, Gilmar? Um abraço pro Gilmar, pediu aqui o Zilo e Zalo. Já tá aqui, viu, Gilmar? Gilmar, ele lembrou da música do Zilo e Zalo, porque lá na roça, no sítio lá, meu tio tem a vitrola, né? Aquela que toca disco, gente. Mas aquela é a caixinha, sabe? Aquelas bem antigas mesmo. É, tem até hoje, tá lá, viu? A vitrola. E tem disco, rapaz, adoidado, hein? Mas tem disco. É, os discão, vinil. Que era tudo no vinil, né? Tudo no discão. Depois foi modernizando, né? Veio a fita. Aí depois quando saiu o DVD, eu falava assim. Eu chegava, como é que eu falava? Eu falava assim, quando saiu a fita, depois saiu o DVD, né? Daí eu falava assim, não só eu, mas eu e o José Beloso, nós falava assim, é nós na fita e o jovem no DVD. Mas agora já mudou tudo, né? Rapaz, modernizou ainda mais agora. Era nós na fita, né?
2: Jesus!
1: E antes da fita foi o vinil, né, rapaz? Nós parava, gente. Todo sábado era dia de nós escutar as músicas antigas. Era Zilo e Zalo, Hamilton Lelo, rapaz do céu, Trio Parada Dura. Tinha um discão lá do Raul Seixas, sabe? Aquela dele. Eu nasci há 10 mil anos atrás. Raulzão, né? Loucão, né? Você é doidão, né? Mas será que o Raulzão, certo? Mas tem alguma coisa do Raul aí? Rapaz do céu, será que o Raulzão, ele... Será que ele usava alguma coisa? Porque ele era meio doidão, né, rapaz? Eu acho que, não sei. Ele era meio doidão, né? E fazia uns modão e o povo escutava, rapaz, as músicas do Raul Seixas, né? Rapaz do céu. Essa aí, Duduzinho. Essa aí mesmo, cara. Essa aí é boa. É, essa aí tocou muito. Tocou muito. É. Tocou muito as músicas do Raul. Então nós se reunia na pilha, gente. Tocar disco a pilha, sabe?

0: escutava lá os Raulzão, Zilizalo, e nós fazia uma pizir lá, né, rapaz? E o padrinho Elias que juntava a molecada ali, dando conselho, né? Aconselhando os meninos ali pra poder seguir um caminho certo e tal. E nós escutava os modão ali, né?
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0: Tinha tudo isso aí também de primeiro, né?
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0: primeiro matava, né, mas... Não queria deixar ser prefeito. E aí matava o cara, tava tiro, né?
2: Tome!
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0: É desse jeito aí. Ô, Duduzinho! E aí, rapaz, tinha várias músicas, né? Que nós escutávamos ali, rapaz. Era gostoso, né? Meu Deus do céu. Era bom demais. Nossa. O trio Parada Dura. Milionários é rico, né, rapaz? Esse cara é uma lenda, né? Então, a gente escutava aí as músicas. A gente se reunia pra poder escutar música, sabe? Aí colocava o chinelinho tudo lá de fora, né? As crianças chegavam, deixavam o chinelinho lá de fora. A casa já tava passado. Já tinha dado um lustre, né? Com o vermelhão. Aquele escovão grandão, sabe? Nós montávamos de cavalo em cima do escovão e a avó, né? A tia. Empurrava.
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0: Empurrava aquele escovão dando lustre no ladril, né? Que era de vermelhão. Ficava liso, rapaz. Já mexia, caiu um tombo na casa, né? Porque ficava liso, né? Mas isso, gente, quando nós era rico já, viu? Aí a casa já era de ladrilho, de vermelhão. Mas antes era tudo de chão batido. Eu lembro que a avó, a mãe, a tia, nós ia pra uma pedreira que tinha lá, aquela pedra pissarra, nós raspava com a enxada e coava na peneira a terra. E minha avó, minha tia misturava com o esterco de vaca, né? Misturava, fazia aquela massa ali, né? E daí ia passando com a mão, rapaz. Ia passando no chão, passava no chão, né? Passando o barro no chão assim, deixava bonito, rapaz. Ficava bonito, rapaz. Ficava lisinho assim, ó. Ficava lisinho. Aí tinha um fogãozão também, fogãozão de barro, era feito de barro, sabe? Fogãozão a lenha, de barro. Aí dava aquele talento do fogãozão também, sabe? Passava barro no fogão, sabe? Passava com a mão assim, sabe? Deixava lisinho, deixava bonito, sabe? Depois perguntava assim, mas como é que você faz depois pra você tirar as terras da unha, o encardido que ficou na mão da terra vermelha? Rapaz, era um tanque de roupa, limpava toda a mão das mulheres, né? Elas pegavam firme lá na beira do rio batendo roupa, naquela tábua que tinha pra bater roupa lá, batendo roupa, e esfregava na mão assim, né? E esfregava na escovinha, né? Escovinha dura. E aí, rapaz, saía tudo o encardido da mão saía, né? Porque fazia aquele trabalho ali. Nós tava ali por perto ali, né, rapaz? Aí falava, não, vai, nós queria nadar, né? Nós queria nadar no rio. E aí tava ali aquela tábua de bater roupa no rio assim, ó. Aí a mãe, a tia, a avó falava pra nós, ó, não vai, não pula pra cima pra não vir água suja aqui pra não lavar a roupa. Então, vai nadar pra baixo. A água tá pra baixo aqui, daí você pode nadar aí, pra baixo. Pra cima não. Mas não queria pular lá em cima, né? Não queria fazer arte, né? Mas que tempo bom, rapaz. E quem tá ligado com nós aqui, Duduzinho? Fala comigo, fala, fala.
4: Bom dia, bom dia, bom dia, ratão.
0: Fala, meu lindão.
5: Ratão.
0: O que passa, amigo? O que passa, amigo?
4: 7.1. Cobra FM.
0: É isso.
4: Toca
0: aí,
4: pra
0: ó.
4: Nós aí, palavra de honra. Oferecer a todos que estão na sintonia um abençoado milhão a todos aí. Também indo pra luta lá na borracharia até o meio-dia lá, viu? Chama. E oferecer a minha mãezinha que tá lá no sítio, ao meu paizinho que tá lá.
0: É, eu dou valor, cowboy.
4: Deus abençoe sempre, meu 10.
0: Sempre, sempre.
4: Tchau, obrigado.
0: Tchau, obrigado, rapaz.
4: Toca pra nós aí, palavra de honra. Oferecer a todos, hein?
0: E ele já tá lá.
4: Domingo.
0: E ele já tá lá na borracharia, né? No pé do eito. Passei por lá esse dia correndo, cowboy. Eu vi vocês lá, sua mãezinha, seu João, dona Elza. Obrigado pelo carinho de vocês. Cowboy tá na borracharia ali, né, cowboy? Até o meio-dia. Obrigado, viu? Obrigado. Rapaz, esses dias eu Duduzinho. Não vai ser não, Duduzinho. Esse dia o colega meu. O cara não vale nada, rapaz.
2: Jesus!
0: O cara é tranqueiro, rapaz. Eu liguei pra ele, rapaz. Eu achei estranho, rapaz. Eu falei, será que eu liguei errado? Aí ele falava pra mim assim. O que passa, amigo? O cara é terrível, velho.
5: Nossa senhora!
0: Temos canetinha, temos não sei o quê. O que passa, amigo? Quem tá aqui com nós? Quem tá aqui?
6: Bom dia, Ratolino. Tudo bem com você?
0: Tudo
6: bem.
0: Sou
6: Rosane Pitangueza. Gostaria de ouvirmos da Fátima Leão. Esquece uma de outro. Eu pedi um calendário pra vocês, vai fazer quase 2 anos já, né?
0: Esse ano
6: e a caneca da Estanda, o peruca que ficou de arrumar a caneca pra mim. Eu já comecei com cobra também.
0: Esse ano vai chegar.
6: Eu vou fazer aniversário semana que vem. Eu vou fazer aniversário dia 9 de setembro. Eu tenho uma cerveja geladinha na tua caneca, na caneca de vocês.
0: Ô, minha querida.
6: E o calendário não mandaram pra mim ainda também não, ficaram de deixar no Canadá.
0: Já vai sair já um calendário novo, né? Rapaz, demorou o calendário da mulher aí, rapaz. Pitangueiras, ô, minha querida, obrigado pelo carinho aí, viu? Essa aí é ouvinte número 1, tá sempre com nós lá, né? Obrigado, querida. Tem que providenciar essa caneca aí, esse calendário, pra não chegou ainda. Peruca também enrolado, né, rapaz? Se ele terceiriza o serviço pra mim, eu levo lá, rapaz. Mas ele é enrolado, né, Duduzinho? Bom dia,
7: mas será que não barraram ele?
0: Então, rapaz, o peruca é complicado, né, rapaz? Mas ele vai, eu acho que ele vai levar assim, Duduzinho.
7: Mas nessa altura do campeonato?
0: É, o calendário já tem que esperar sair um outro novo, já tá saindo outro novo, né?
7: É, mês 9, bem dizer já, né?
0: Tá saindo 27 já, né?
7: Ô, louco.
0: 27 já, rapaz, o tempo voa, hein?
7: Ah, sim.
0: 27 já? Quem mais tá com nós, Duduzinho?
8: Bom dia, Ratolino, bom dia, Dudu, Sebastião. Toca pra nós aí com o Goiânia Paranaense, o poder do Criador. Ótimo domingão a todos aí. Se tiver sorteio, coloca meu nome, Ratolino. Um abraço.
0: Ô, Sebastião. Você tá bom, meu querido? Um abraço pra você, viu? Obrigado. O que passa, meu amigo? O que passa, meu amigo Jacaré? Fala comigo.
9: Bom dia, Ratolino.
0: Bom dia.
9: O Jacaré aqui do Jardim Anelisa. Três Cambé, Ratolino.
0: Positivo.
9: Ratolino, queria ver uma música com Mococa e Moraci. Bom dia, Brasil. Quero oferecer pra você aí, tá? Pro Dudu, pra minha esposa Jacaroa, né? E para o Peruca, pra Dona Preta, Maria do Céu, para a Dona Tereza Teresópolis, para o Roberto Sás Miós de Melo, né? E o Nilson de Cambé, né? O homem da Talagada, o Nestor, lá em Guaianá, São Paulo. E para todos os ouvintes, beleza, Ratolino? Um bom domingo para você e sua família.
0: Ô, meu amigo Jacaré, obrigado, meu irmão. Obrigado pelo carinho, viu? Tamo junto sempre. É, deixa eu ver aqui. Rapaz, sempre eu me engano com essa mensagem aqui, viu, Duduzinho? A mensagem do WhatsApp, né? Ô, meu pai do céu. Bom dia, Ratolino. Tô ligadinho no seu programa. Toca aí Mato Grosso e Matias. É, em Mulher Não Se Bate, ofereço pra todos que gostar da música. Um abraço, o Dito de Cambé. Ô, Dito! Rapaz, em Mulher Não Se Bate, né, Dito? Pelo amor de Deus, né? Nem que se for bater com um buquê de rosa, de flores, né? Não pode, né? Pelo amor de Deus, né, Dito? Obrigado, meu irmão.
10: Bom dia, Ratolino. Bom Opa. Dia, Duduzinho. Bom dia a todas minhas amigas geral do rádio. De Rolando, de Bartira. Ratolino, hoje eu queria ouvir Ao Lado de Deus. Eu quero oferecer toda a minha família, meu filhão lá em São Luís, Cláudio tá aqui te ouvindo. E para todas minhas amigas em geral, para Maria José, que tá sempre se lembrando de mim, a Dona Preta, a Baiana, a Rosa, o Hélio, e Ednete Cambé, e todas minhas amigas em geral, Ratolino, tem bastante, de Rolândia. Um abraço, Ratolina, aqui é a Elza.
0: Obrigado, Elzinha. Um abraço pra você, pro Cláudio, pra toda essa família abençoada. Adivinha, Elzinha, quem falou comigo ontem? Adivinha. O Clodoaldo. É, o Clodoaldo falou pra mim assim, ô, Ratolina, você for no Bartira lá na Elzinha lá, você me chama. A Elzinha, certeza que ele tá querendo tomar uns querosene. Certeza. Certeza, viu, Elzinha? Né, Clodoaldo? Já tá ouvindo nós uma dessa. Obrigado, viu, Elzinha? Obrigado pelo carinho. E tamo junto aí, Elzinha. Vamos pra cima, viu? Vamos pra cima. Vamos botar no 12, botar pra derreter. E é isso aí. Obrigado pelo apoio aí, viu?
2: Bom dia, Ratolino. Opa. Bom dia. É, eu tava falando aquele dia do ferro de passar roupa, nós tínhamos um ferro à brasa, depois nós tínhamos um ferro, compramos um ferro já a gás, já modificou um pouco, a televisão, aquela televisão zona antiga, é, a válvula demorava meia hora pra ligar.
0: Então, rapaz,
2: antigamente era a turma que era sofrida, mas era gostoso. A gente era feliz e não sabia.
0: É verdade. É,
2: hoje tudo bem, hoje as coisas modificadas, mas a gente tem que ter uma história para contar pro neto da gente, né? Para as pessoas jovens que vêm hoje não entendem essas coisas.
0: Não entende.
2: Então nós trabalhamos muito na luta, na roça.
0: E não vai
2: com
0: entender.
2: Carro,
0: né?
2: De boi, arando terra com boi, você entendeu? E então eu já presenciei todas essas coisas. Você fala do Conga, do Quixote, aquelas coisas antigas. Rapaz, eu lembro daí tudo. Hoje eu conto pros netos, conto pras pessoas mais jovens que não entendem essas coisas. Beleza, Ratolino?
0: Ô, Cláudio, você tá coberto de razão, meu irmão. Obrigado pelo carinho aí. Encontrei o Cláudio, rapaz, na cidade de Rolândia. Obrigado, Cláudio. Batemos um papo lá, né? Tava lá na autoelétrica Hirayama, do nosso amigo japonês, ali perto da capela mortuária, ali onde tá saindo o mercado ali, né? Onde tá saindo o mercado ali, e o Cláudio tava ali, né? Trabalhando ali na obra, e nós teve a oportunidade de se conhecer ali, rapaz, dar um abraço. Esse é sertanejo, viu? Rapaz do céu! Esse aí, ele já andou com aqueles carros de boi, sabe? Aqueles carros de boi, e tem história pra contar. O ferro à brasa, né? O ferro à brasa. O que é que você falou que tinha, Cláudio? O ferro a gás, você falou? Rapaz, aí tem história, hein? Rapaz do céu. O lampião a gás também, né? Quando você já tava sentindo que era rico, você saía da lamparina e deitava no lampião, né? O lampião a gás, né? Lampiãozão a gás. Na casa da minha avó lá do padrinho Elias tinha um lá. Lampião a gás, né? Daí tinha que comprar um negócio que falava lá pra colocar no lampião, né? E rapaz do céu, mas era bom. E aí você tinha que cuidar, né? Você não podia deixar bater o lampião. Tinha que cuidar ali, tinha um vidro ali, né? E daí era só até na hora da janta ali, depois já pagava, né? Pra poder economizar o gás, né? É desse jeito, né? E o Cláudio me contou uma história muito bacana, né, Cláudio? Que é o primeiro Conga que o pessoal lá da família dele comprou pra ele. O primeiro Conga, né, Cláudio? Ele ia pra escola e ele colocou o Conga dentro de uma sacolinha. Aí foi descalço e voltou descalço com o Conga dentro da sacola, né? Pra não deixar estragar. É, né, Cláudio? Aí o Cláudio falou que colocou o Conga na sacolinha, né, Cláudio? É desse jeito, rapaz. Nós fazia assim, molecada, rapaz.
10: Ô, pecado!
0: É, sabe, pra poder não estragar, pra poder durar mais, né? Pra poder durar mais, rapaz. O meu Quixote, ele tem um pouco. Quixote, ele é de pneu de caminhão, né, rapaz? O Quixote. Ele tem aquela borda dele ali, aquele bicão que o Quixote tem, aquele escravo ali. É a mesma coisa que você. É a mesma coisa que você fazer um pneu de um caminhão pra patinar no barro. Pneu de trator. Fica, sabe, com aquele escravo ali, né? E o Quixote é desse jeito. Ele é usado pra poder jogar bola, né? O Quixote, se eu não colocasse ele pra amarrar na canela, que ele tinha um cadarço bem grandão, né? Se eu não colocasse pra amarrar na canela, não tava bom, rapaz. Não tava bom. Meu Deus do céu. Tinha que amarrar na canela. Eu fazia um X assim no cadarço e amarrava na canela, sabe? Amarrava na canela. Então, assim, é o tempo, rapaz, que não vai, ninguém vai viver isso que nós vivemos. Não vai, não vai ter mais, gente. Não vai ter mais. Hoje ninguém para mais pra conversar. Esse negócio do celular aqui, ó. Eu também, tô incluindo eu nessa história. É o celular, tudo é no celular. Você tá no celular, né? Eu tenho 4 mil contatos no meu celular, por exemplo. Então, assim, cara, você vai tentando dar conta de tudo, né? Mas muitas vezes você não consegue. Mas aí é o celular. Você não vai num... Porque na cidade você não consegue olhar pra cima pra ver as estrelas. Por causa das luzes da cidade, você não consegue ver um céu bonito estrelado. Você tem que ir pra um sítio, pra algum lugar, pra você, né, ver as estrelas e tal. Rapaz, quem que vê estrela mais, rapaz? Quem que vê estrela? Só se der um tropeção, quase arrancar a cabeça do dedo aqui na cidade, e você vê estrela, né? Tanta dor.
10: Jesus!
0: Verdade, Dizinho? Então, assim, não tem, rapaz. Não tem mais. Acabou.
11: Ô, pecado.
0: Acabou.
5: Nossa Senhora!
0: E aí nós mostrava assim, nós pegava, tava olhando as estrelas. Aí a avó falava assim, mas não mostra com o dedo não, porque senão dá verruga, né? Vai sair verruga no dedo. Olha só, rapaz. Se mostrasse, apontasse assim na estrela, ah, lá é a estrela d'alva, por exemplo. Aí diz que saía verruga no dedo, não podia apontar para as estrelas, rapaz. E quando a minha mãe tava grávida, as mulheres ali do bairro tava grávida, né? Da onde a gente morava. Tô falando, gente, quase 50 anos atrás, não, mas 45 anos atrás, por aí, que eu me lembro, né? E o que que trazia o neném? Era a cegonha, né? Era a cegonha. A cegonha que trazia o nenezinho. E a gente acreditava naquilo, rapaz, sabe? A gente acreditava. A mãe tava grávida, ninguém sabia que a mãe, nós criança, mas não sabia, cara. Nós não sabia, sabe? E era a cegonha. Quando chegava, era a cegonha que trouxe. A cegonha. O Cláudio falava comigo, a mãe dele falou que o Papai Noel deixou um presente pra ele debaixo da cama lá, né? Ele foi lá, quando ele chegou debaixo da cama, que ele olhou com o presente que tava lá, ele saiu gritando pra mãe dele: ô mãe, o Papai Noel veio, chegou, ele passou por aqui, ele deixou o presente aqui, sabe? Então, rapaz, era diferenciado, né? O meu pai, rapaz, ele não tinha ultrassom das mulheres naquela época, não tinha como fazer ultrassom. Lá naquele fundão, rapaz, de beirada de rio, né, padrinho? No Vale de Ivaí não tinha você ia no médico de vez em quando. Era a minha avó que era parteira, ela que fazia o trabalho de parto das mulheres da região ali, da família, né? E a minha mãe, meu pai contava que eu cheguei a testemunhar isso também. E aí o que que fazia? Ah, tem no bairro lá, tem uma mulher grávida, né? Por exemplo. E aí não sabe se é menino ou se é menina. O que que fazia? Fazia assim. Aí comprava lá foguete, comprava lá dois foguetes, por exemplo, né, o foguete mesmo, comprava o foguete pra estourar. E aí o que que fazia? A mulher ganhava neném, aí soltava um foguete, sabe, lá no bairro, e aqueles terrenos quebrados, aqueles vales que ia longe. Rapaz, quando você estourava um foguete numa beirada de rio daquela lá, rapaz do céu, ele entrava o eco, né? Ele vai longe. E aí, por exemplo, quando ganhou o Ratolino, minha mãe e a minha avó fez o parto da minha mãe lá, e o Ratolino nasceu. Lá em 76. O que aconteceu? Meu pai soltou dois foguetes. Sabia que era homem. Ó, a dona Antônia lá no Rio Rosílio, que era o nome do bairro que nós morávamos, ela ganhou neném e é homem. E todo mundo sabia que era, porque por causa dos dois fogos era homem. Mulher era um só. Ele soltava só um rojão. Mas vou falar pra você, hein? Ei, você que tá escutando eu aí. Pensa num véio, seu Jesus, que soltou foguete.
10: Jesus!
0: Pensa no bem. Não tinha televisão, para aquele fundão de beirada de rio lá, não tinha televisão, não tinha nada. Pensa no bem, rapaz, que soltou foguete. Nós é em 10, meu irmão.
12: Ô, potência!
0: Ui! Chegou. Chegou a gastar o cano do foguete.
12: Ontem gostoso,
0: só. Quem tá com nós aqui, Duduzinho? Quem tá aí? Fala comigo!
13: Bom dia, bom dia.
0: Bom dia, Ratolino, bom dia.
13: Bom dia, da Cobra FM.
0: Bom dia.
13: É isso aí, tô ligado, antenado e plugado.
0: É,
13: tem que dar uma mexida na antena, né? Virar pra lá, virar pra cá. começa a pegar umas interferências de outras rádios, né?
0: É, você tem que mexer.
13: Como é que é,
0: coloca, né? Um bombril na antena
13: hoje
0: aí,
13: dia, o rádio tá meio bagunçado, né?
0: Bota tá um bombril.
13: Interferência, tá muito perto da
0: bombril.
13: Acabaram, morreu as AM, juntaram tudo na FM, virou tudo junto.
0: Isso.
13: Virou aquele omelete. Beleza? É o Cláudio Pereira do Alto da Boa Vista, Zona Sul de Arapongas. Tamo junto.
0: Arapongas?
13: Tô ligado, antenado. Toca a música Águas da Saudade, Milionário José Rico. Beleza? Tamo junto. Bom domingo e até mais.
0: Obrigado, meu parceiro. Coloca um bombrilzinho na antena aí que já vai pegar limpinho o ratolino, viu? Tá bom? Quem mais tá aqui? Esse menino aí tá com nós? Ó, rapaz, que bonitão, hein? Ó, o olho dele é bonito, né, ué? É o Goldinão? Tem um olho bonito, hein?
14: Que gente, que a Maria do Céu falou? Esqueceu de mim, Maria do Céu! Esqueceu do Galdinho!
0: O Galdinão!
14: Daqui a pouco,
0: falando comigo.
14: História do ratolino!
0: Pronto!
14: O ratolino!
0: Oi!
14: Você foi... Foi daquele tempo que a gente dormia na cama de pau duro. É, era os cavaletes. E aí ponhava umas tábuas em cima. E aí enchia o colchão de paia. Aí quando pegava em cima de um sabugo, hein? É, rapaz.
0: Oh, meu pai do
14: você
0: céu.
14: Já foi naquele tempo.
0: Eu sou dessa época aí, rapaz.
14: De pau duro.
0: Era
14: tudo
0: de madeira, né?
14: Era difícil. Quando era... pegava um parceiro que mijava na cama, no colchão, e começava a apodrecer as paias. Ratolino, mas é isso aí. O programa começou bom demais. Tá uma maravilha.
0: Desse jeito aí, Galdinão.
14: O programa pra todo mundo que estiver ligadinho aí, eu vi nesse programão. Aquele abençoado de Araponga
0: gente
14: deve
0: estar
14: lá na feira,
0: boa.
14: Mas tá difícil, não vende nada, ninguém vende nada. É isso aí, a morena de Holândia, mas deve estar dormindo ainda.
0: É, a morena você não esquece, né?
14: Isso aí, manda o um programa pra nós aí.
0: Já tá mandado.
14: Manda as musicones aí do Tonico Tinoco, Besta Ruana. É lá dos anos 60, essas músicas boas.
0: Oh,
14: manda pra aquela Maria do Céu que fala 50 pessoas aí, não fala o meu nome aí. Patila, Bento Gonçalves, lá do EMA.
0: Ô, Bentão.
14: Todo mundo que estiver ouvindo esse programão aí, maravilhoso.
0: Tamo junto, meu parceirão. Tamo junto.
14: Uai, é o programa. Não é o programa do Ratolino, é o do Peruca. O Peruca agora tá fazendo programa dia de domingo.
0: Galdinão, obrigado pelo carinho aí. Cidade de Arapongas, né? Mais uma vez aí. Olha, ele mandou uma foto pra nós, tio Galdino, ó. Mandou uma
10: Jesus.
0: Foto.
10: Jesus!
0: Clica nessa foto do Galdino. Ó, rapaz. Ele tem um. Como dizia o sertanejo, ele tem um zóio bonito, né, véi? É o olho que fala, né? É o olho que fala, né? Mas é. O sertanejo fala diferente, né? É o zóio. É. Ó, rapaz. O zóio é diferenciado aí, hein? Esse aqui não é chamado no sítio, esse. Esse olho aqui meio amarelado dele, ó, meio diferente, não é amarelado, é meio esverdeado, né? Sim, nós chamávamos de zóio de cachorro. É. É, você viu que o cachorro tem um olho meio amareladinho? Tem uns cachorros que tem um olho bonito, né, pai? Né, falava o olho de cachorro. É, tem um olho bonito, pai. As the music dies.
10: Boa noite, sucesso, 107.1. Bom dia, Ratolino. Manda pra mim toda essa música aí, Manina da Aldeia. Esse pra minha amiga,
0: tá mais perdido.
10: O amigo Galdini, a namorada. E pra todos em geral.
0: Ô, Tila, obrigado, Tila. Obrigado pelo carinho. 9h20, agora Duduzinho de moda boa. Daqui a pouco nós vamos falando com o povo, né? O povão tá ligado comigo aqui, rapaz. Povão sertanejão, hein? Essa música aí vai pro. Pra quem pediu, né? Quem pediu essa música? Música bonita, viu? Depois tem Zilizalo, vai pro Gilmar, meu primo.

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2: Agora, 9:30.

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3: E estamos aqui, estamos de volta, 9h43 agora.
4: Ratolino, não.
3: No pé do eito, vamos pegar subindo, porque descendo escorrega o chinelo. 9h43, fala comigo, quem tá por aí?
5: 107.1.
3: Opa!
5: Bom dia, Ratolino.
3: Bom dia.
5: Tudo bem com você? Com vocês?
3: Tudo jóia, aqui, graças a Deus, estamos na luta.
5: Nós não tá bem, tá bom? O João tá acamado.
3: Ô, meu pai.
5: A Luísa. É, eu quero que você faça uma visita pra nós, tá bom?
3: Tá bom,
5: meu. E manda uma música aí pra nós. Rio Negro e Sonimões. Deles. Agora não sei qual. Qualquer uma.
3: Tá bom, minha querida. Beleza. O que mais que ela manda? O quê?
5: O domingo é nosso, Ratolino. Se tiver sorteio, coloca no sorteio.
3: O domingo
5: é a dona Gersina.
3: É nosso. Obrigado, dona Gersina. Obrigado pelo carinho, viu?
6: Ô, Ratolino, bom dia, bom dia. É o Silvinho aqui do Açougue, Mestaria Talismã.
3: Aí tem história.
6: Rapaz, a moto nós usava, nós escutava muito lá no Chavantão, lá, e o Luizinho, e mais meu irmão chorava na peroba das taubas lá. É Lourenço Dorival, Anel de Noivado. Eita, você também andou chorando lá por causa dessa música, hein? Toca pra nós aí, o pedaço aí que não ouvi aí. Bom dia.
3: Ô, Silvinho, meu pai falava assim, o compadre Silvinho. Meu pai falava o compadre Silvinho. Meu grande amigo, meu parceiro Silvinho, Mercearia Talismã, gente. Ali nos cinco conjuntos ali, né? Mercearia Talismã, meu amigo Silvinho. Ô, Silvinho, obrigado pelo apoio que você tem dado pra minha irmã lá da marmitaria, viu? Ela tem falado, meu irmão. E ela tá muito feliz aí pela parceria aí, tá? É, preço diferenciado que você tem aí na carne, em tudo a sua mercearia, né? Então, obrigado, meu irmão. Obrigado de coração mesmo, tá? Que Deus abençoe, ilumine e proteja você e a família aí. E é isso mesmo, chorava, rapaz. Encostado naquelas perovas de tábua, né, rapaz? Quem mais tá com nós, Duduzinho? Fala comigo.
7: Ô, Ratolinha. O cara tava plantando mandioca na beira da estrada, o outro passou e falou, tá plantando o quê? Ele falou, tô plantando mandioca. Aí ele falou, mas essa lua não é bom plantar mandioca, não. Ele falou, não, eu tô plantando na terra.
8: Nossa senhora!
3: Rapaz do céu. Quem mais tá aí, Duduzinho, comigo?
9: Ótimo domingo, Natão. Mestre Merenda Capoeira, filha Maria Eduarda e família.
3: Ô, Merenda!
9: De Marabá, da Cobra FM e Londrina. Aquele abraço, hein, querido? Tamo junto.
3: Valeu, Merenda, um abraço pra você também, meu parceirão velho, meu queridão. Quem mandou mensagem pra nós também já foi o Jefinho Borracheiro, já tá no pé do eito, né, Jefinho? Obrigado pelo carinho aí, Jefinho Borracheiro, meu queridão.
10: Bom dia, Ratolino, sou a Durvalina aqui do Belo Horizonte.
3: Ô, Durvalina,
10: tô te ouvindo, viu? Tô ligado. Ô, Ratolino, eu queria ouvir a música do Milionário Zé Ricas,
3: Rico.
10: Lembrança, porque não foge de mim.
3: Ei, essa moda é boa.
10: Ficar, eu agradeço. Deus te abençoe. É. Só lembrança do passado.
3: Só lembrança, só lembrança.
10: Tudo de bom, Ratolino. Deus abençoe.
3: Obrigado, querido. Obrigado.
10: Abençoada semana.
3: Pra vocês também, obrigado.
10: Fica
3: pelo carinho.
10: Deus.
3: Amém.
10: Preço
3: nós todos
10: que gostaram da música.
3: É, rapaz, lembrança. Lembrança, porque não foge de mim. Ajude a arrancar do peito esta dor. Rapaz do céu, não canta não.

0: banda boa demais.
1: Que vamos reviver.
0: Daqui a pouquinho. Obrigado, minha querida. Daqui a pouquinho tem essa aí, viu? Quem mais mandou pra nós? É, amigo, hoje é dia 30. Dia 30 hoje, né? Hoje é 30. É, rapaz. O Paulinho de Oguintávora tá ligado comigo, né, Paulinho? Botando pressão, né, Paulinho? Obrigado pelo carinho, meu irmãozão.
2: Bom dia, Ratulino.
0: Opa, bom dia.
2: Aqui de Arapongas.
0: Fala comigo.
2: Ô, Ratulino, toca uma música aí pra mim, do outro lado da cidade. Ofereço pro meu esposo Walter, ofereço pra toda a minha família, ofereço pra você, Ratulino, e sua família.
0: Obrigado, querido.
2: Ofereço pra Maria Telesópolis e família, Cobre família, Duzinho e família, Chacal e família, ofereço pra todos os ouvintes. Que Deus abençoe esse domingo nosso, Ratulino. Que seja um domingo bastante atitude, que Deus possa estar sempre no nosso meio, protegendo e dando bastante saúde para todos nós. Fique com Deus, Ratulino. Um abraço para sua torcida.
0: Amém, querida, amém. Do outro lado da cidade.
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0: Errou!
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0: Essa é boa demais, Duduzinho.
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0: É boa demais essa música aí, rapaz. Quem mais tá aqui comigo, Duduzinho? Fala comigo, não bagunça o programa não, Duduzinho. Tá tão bom o programa.
3: Tome.
0: O programa tá tão bom, Duduzinho. Não deixa estragar o programa não. E também não canta não. Essa voz não é minha, gente. É o Duduzinho que tava cantando aqui, viu? Né, Duduzinho?
4: Senhora.
0: Quem mais tá aí, Dudu?
4: Ratulina, aqui é a Tânia do Norte.
0: Ô, Tânia.
4: Ratulina, você podia tocar pra minha filha do caminhoneiro? Tô aqui ligadinha te ouvindo. Eu e o vô e minhas netinhas.
0: Ô, minha querida Tânia, obrigado pelo carinho da sua audiência aí. Tá bom, querida?
5: Alô, meu amigo Ratulino. Tá eu e o Benjamin aqui. Bom dia. Um bom domingo pra você, meu irmão. Manda um bom dia pra ele aí, Benjamin.
6: Bom dia.
0: Ô, Benjamin. Você tá bom? O Nixon Ciconato, né? Obrigado pelo carinho aí. Porecatu. Pessoal, estão sintonizados com nós lá. O Nixon é um baita de um amigo, parceiro. Rapaz, mas lá no mercado lá do Nixon, o Ciconato, ele faz um torresmo, gente. Eu não sei se é na quarta-feira, né, Nixon? Rapaz, mas eu tô aguado, Nixon, de vontade. É, de vontade comer esse torresmo de novo aí, rapaz. E o mais gostoso, gente, desse torresmo, quando eu vou lá, é que ele não cobra nada, sabe? Fala, não, Ratolino, pode comer aí. Mas só que nunca mais deu certo, sabe? Eu não sei se... Porque eu como demais, sabe? Daí, às vezes as pessoas chamam eu pra almoçar uma vez, depois não chama mais. Eu fico preocupado, sabe? Porque às vezes... Será que é porque eu como demais? Quem mais tá aqui, Duduzinho, com nós?
7: Aô! O cunhado velho, bom dia, bom dia, bom dia. De boa na gogoa, suave na nave, firmeza na represa, positivo e operante, tranquilo igual um grilo. Se der, você toca pra nós aí hoje pra mudar minha vida com Zezé de Camargo e Luciano. Eu ofereço pra todos da família Galdino de Araponga, Sabal de Rolândia, pros meus amigos feirantes e agricultores, pra toda a galera que tá ligada na programação Cobre FM, especialmente no programa do Ratulino. Esse também vai lá pro Galdino. Ô, Galdino, sai da moita, rapaz. Vai lá pra Josefa, pra Neuza, que fez aniversário essa semana, pra Maria, minha irmã também, que fez aniversário. Vai lá pro Neneco, pro Lulu e pra todos que curtiram esse musicão. Os meus amigos feirantes e agricultores, tamo junto e misturado. Tchau, obrigado, amigão. Deus na frente sempre.
0: Positivo, meu cunhado velho. Deus proteja você e meu irmão. Um abraço pra todos os feirantes aí de Arapongas, Pongas, Pongas.
8: É isso aí, Ratulino, voltei, mas eu trabalho pra me sintonizar na ponta da agulha 107.1, beleza? Tô na escuta. Mandar um salve lá pro João Cadela, pro Lobinho de Cambé e também pra Jô de Rolândia, né? E a Jô de Rolândia e o gauchão dela. Eu não lembro do nome do marido da Jô de Rolândia, que o João Cadela mandava louco. Tudo ele curte a Cobra FM, beleza?
0: O nome dela você gravou na memória, né?
8: Nunca dela, Recuerdo dos Pampas.
0: Valeu, meu parceiro.
8: É.
0: Tamo junto.
9: Que é o Marcos de Faxinal.
0: Marcos.
9: Queria ver como que falasse com o deputado, o Abra Repórter. Quando ia fazer a campanha aqui em Faxinal pra ele.
0: Quem mais tá com nós aí, Duduzinho?
10: Ribeirão do Pinhal, tava passando ali, ó, Ratulino.
0: Ribeirão do Pinhal.
10: Nova Fátima, Ribeirão do Pinhal. Tava chegando Nova Fátima ali, pois tive.
0: Ô, do Macalé, velho. Macalé de Caprio, tá ligadinho com nós. Ribeirão do Pinhal, Nova Fátima, Norte Pioneiro aí. Obrigado pelo carinho de vocês aí, gente.
3: Bom dia, Ratulino.
0: Bom dia.
3: Bom dia, Ratulino. É, você falando do tempo da roça, Ratulino. Já é o tempinho de gostoso, né? Brincava de boquinha, você lembra? Jogava de bete. Tinha tal da troca-troca. Você lembra, Ratulino? Você brincava de troca-troca, Ratulino?
0: E mas quem mandou mensagem pra nós? Ô, oh, meu pai, é o desenrolado? Ô, oh, desenrolado, um abraço pra você. É, desenrolado, tá experiente, hein? Tá experiente, hein, o desenrolado? Oswaldo Guincho, ô, oh, Guinchão, velho. Oswaldo Guincho, meu amigo, meu parceiro, obrigado pelo carinho, Oswaldo. Oswaldo, grande amigo nosso, né, rapaz? Ô, oh, rapaz do céu, é gente boa demais. Oswaldo Guincho, o Juninho do Guincho. Pessoal lá do Fogão a Lenha, obrigado pelo carinho de vocês, tá? Obrigado mesmo, viu? Tá bom, Oswaldão do Guincho? Meu grande amigo, meu parceiro. Rapaz, que esse homem tem de coração bom, vou falar a verdade, viu? O cara é 10. Bom dia, Ratulino. Estamos aqui online na montagem de alternador. Atendendo a safra do milho. Quem tá mexendo nos alternadores aí, atendendo a safra, quem mandou pra nós lá? Quem mandou? O Zago Autoelétrica mandou pra nós, né, Zago? Obrigado, irmãozão. Obrigado, viu? Pela audiência aí, tá? Tamo junto, sempre. Bom trabalho. Ô, aí.
6: Ratulino, você canta bem, viu? Você é pra ser cantor, parabéns.
1: É mentira dela.
0: Quem mandou um bom dia pra nós aí foi a Isabel Nunes, né? Oi, Isabel, obrigado pelo carinho aí, viu? Obrigado.
11: Bom dia, Ratulino, aqui é Elaine. Quero participar do sorteio, quero pedir uma música, João Carreiro e Zé Paulo, Seguindo Seus Passos. Ofereço a todos aí um bom domingo.
0: Oi, Elaine, um bom domingo pra você também, minha querida, pra toda a família aí, viu? Obrigado pela audiência aí, radinho ligado. Quem tá ligadinho nós também é o Tonhão, né? O Tonhão é mais conhecido como Tonhão da Prefeitura, né? Trabalhou muito tempo na prefeitura, Tonhão. Tá ligado com nós, né, Tonhão? Obrigado pela audiência aí, meu parceirão, velho.
12: Bom dia, Ratulinho.
0: Fala comigo.
12: E a toda a equipe e a todos os ouvintes. Bom domingo, ótimo domingo. Muita saúde e paz. Bota pra nós aí. A coisa tá feia. A coisa tá preta. É um Carreiro e Pardinho. Ótimo domingo!
0: Ô, Salão, meu queridão! Salão, daqui a pouquinho eu vou saborear uma coxinha aqui, eu, mal Duduzinho. Duduzinho fez uma graça aqui hoje, né, Duduzinho? Foi lá buscar uma coxinha pra nós. Ali no Pastel da Cida, né? Duduzinho já desceu rapidão, do sétimo andar. E já foi buscar lá pra nós lá. Eu já fiz um cafezinho ali. A meia garrafinha de café pra nós saborear um salgadinho. Daqui a pouco, se o intervalo ficar meio um pouco mais longo, vocês não reparam não, viu? É que nós estamos se alimentando, viu? É. Se nós não voltar, é por uma boa causa. Quem vai estar aqui?
13: Bom dia, Ratulino. Bom dia,
0: querida.
13: Bom dia, Ratulino. Hoje está um dia meio triste, né? Pra gente que mora aqui no... né? Morador aqui do Planalto, né? Uma pessoa muito conhecida, acho que todo mundo conhece, né? O Rubens, que Deus tenha, né? Um bom lugar pra ele, que ele faleceu ontem, né? Tá sendo ali na capela da central. Então, que Deus dá conforto à família, né, Ratulino?
0: Poxa vida.
13: E Deus dá força, né? A família.
0: Nossa, não é fácil.
13: Uma hora tão difícil dessa daí, né?
0: Não é fácil. Só quem passa.
13: E Deus abençoe você, sua semana, sua família, tá bom? Que Deus proteja também essas andanças que você anda pra todo lado, né?
0: Ah, não vai pra
13: Deus que te abençoe.
0: Amém, querida. Amém.
13: E uma boa semana pra você. Ah, e sua família.
0: Obrigado,
13: querida. E toda aí do rádio. E a Marisa aqui do Planalto, tá bom?
0: Então, minha querida, meus sentimentos pra toda a família aí, viu? Que Deus possa dar força aí, que não é fácil não, minha querida. Não é fácil não. E você colocou muito bem aí, a gente tá andando bastante, correndo pra todo lado, né? Eu falo assim, a gente tem que fazer o que gosta. E eu faço o que gosto, sabe? É tá no rádio, é tá falando com as pessoas, sabe? Pra fazer esse trabalho que nós fazemos, junto aqui com a nossa equipe, nosso diretor, Vocês sabem o nome dele, eu não posso falar por conta do período agora, mas vocês sabem do trabalho que a gente tem feito junto, né? E gente, e para fazer esse trabalho, para poder estar, né, aonde ele está, para a gente estar onde a gente está, a gente tem que gostar de pessoas, tem que gostar de gente. Nós amamos isso que nós fazemos. E muitas vezes a gente fica chateado com alguma situação que acontece. Por exemplo, com um hospital, um atendimento ou alguma coisa que não é feito da maneira que era para ser feito. E muitas vezes chega uma reclamação ou outra para a gente, sabe? As pessoas têm que estar no lugar que as pessoas estão, acima de tudo. Vai ter o seu salário, vai ter o seu dinheiro, mas precisa de ter amor. Tem que ter amor pelo próximo. E não trabalhar só pelo dinheiro. Tem que ter amor, tem que fazer com amor. E isso nós temos feito com muito amor e com muito carinho. Quem que tá aqui? É Noêmia? Ontem encontrei a Noêmia. Fala comigo, Noêmia.
14: Bom dia, Dudu! Bom dia, Ratulina!
0: Bom dia,
14: Noêmia! Toca pra mim aí a carta. Milionário Zé Rico. Eu ofereço em geral pra todo mundo que gostar. Ratulina!
0: Ô, oh, minha querida.
14: Descobriu que era aquilo antes? Que fruta que era aquilo?
0: Não descobri.
14: Você falou com a sua mamãe?
0: Eu não descobri, mas vou descobrir, viu, Noêmia? E a Noêmia, gente, nós estávamos ali na Avenida Atlanta, e a Noêmia estava lá batendo um papo ali e tal, ali na, com o meu amigo Luquinha Batateiro, que ele fica ali na Avenida Atlanta, né? Ele tá lá hoje ainda, próximo da casa da Noêmia. E, rapaz, um calor danado. Daqui a pouco a Noêmia falou, eu vou sair correndo aí, Arthurinho, já eu tô de volta aqui. Rapaz, chegou com uma garrafinha d'água geladinha pra mim, sabe? Aquela aguinha gostosa. Então, assim, é o amor, é o carinho das pessoas, né, Noêmia? Obrigado, Noêmia, pelo carinho aí, viu? Tamo junto sempre, tá bom?
15: Bom dia, Ratulina. Aqui é o Valmir, vendedor novo, tio do Renato Peruca. Você consegue tocar uma música pra mim com o Lourenço Lorival, Rainha do Paraná?
0: Rainha do Paraná. Ô, Valmir, bom dia pra você. Obrigado pelo carinho da sua audiência aí, meu irmão. 10 em ponto agora, como diz o Darcy Campos, 10 horas e 30 segundos. Quem mais tá com nós aí, Deduzinho?
16: Bom dia, Ratulino.
0: Opa!
16: Aqui é o Edinho da Panificadora Zanico, tudo certo? Queria aproveitar e mandar um abração pra você nesse domingo aí, abençoado, pro meu amigo Peruca, Fabiano Santos, Zezinho Batera, pra minha esposa Carol, pra todas as meninas aqui, balconistas aqui da Panificadora Zanico, aqui no Tome Nagatame. Convidar você aí pra passar aqui tomar um café, o Peruca já veio. Gostou? Passa aqui, toma um cafezinho aqui por nossa conta, beleza? Tamo junto. Toca aquele modão raiz pra nós aí nesse domingão. Um ótimo domingo a todos aí. Que Deus continue abençoando aí vocês aí, tá?
0: Tamo junto, um abraço. Irmão. Ô, meu amigo, um abraço pra você, Panificadora Zanic. É qual que é o jardim, Duduzinho, que ele falou ali? É o Perazolo? Panificadora Zanic? Eu vou passar por aí, rapaz. Panificadora Zanic. Zanic é o sobrenome de um pessoal do Ceboleiro lá, meus amigos. Será que é o mesmo pessoal que eu tô pensando? É o Edinho que mandou pra nós? Coloca o áudio do Edinho de novo aí.
16: Bom dia, Ratulino. Aqui é o Edinho da Panificadora Zanic, tudo certo? Queria aproveitar e mandar um abração pra você nesse domingo aí, abençoado, pro meu amigo Peruca, Fabiano Santos, Zezinho Batera, pra minha esposa Carol, pra todas as meninas aqui, balconistas aqui da Panificadora Zanic, aqui no Tome Nagatame.
0: Tome Nagatame. Vou passar por aí, Adinho, no Tome Nagatame, na Panificadora Zanic. Eu passo por aí a semana tomar um café com você aí. Vai ser uma alegria, viu, meu amigo?
16: Positivo, Ratulino. Só da nossa família aqui, tio da minha esposa aqui. A gente tá levando o nome Zanic pra frente, hein?
0: Isso aí mesmo. Rapaz, que legal.
16: Um abraço. Isso aí mesmo. Pessoal dali de Arapongas, Ceboleiro, todo mundo.
0: Rapaz, meus amigos. Meus amigos, rapaz, que legal. Vou passar por aí, Adinho, pode esperar que eu passo. Passa aí tomar um café, viu? E parabéns aí, sucesso com a panificadora aí, Zanic. Que Deus abençoe, que Deus ilumine vocês aí, prosperem, tá bom? Porque vocês são pessoas do bem, pessoas que têm Deus no coração, uma família abençoada, uma família que eu conheço. E não só eu, mas também a minha família há muitos anos. Então, sucesso aí, e pode contar comigo aí, tá bom, meu amigo? 10 e 2 agora, gente, vamos tocar os modão? Eu e Duduzinho, Vamos se alimentar ali, alimentar o corpinho, porque saco vazio não para em pé, né, Duduzinho? Bora!

Alô, meu povo. Se notarem a diferença no meu jeito de narrar, explico a vocês agora. É meu coração que chora, João Paulo não vem cantar. No auge da festa da vida, a qual foi interrompida numa curva no momento, findou sua trajetória, mas vai ficar na história e sempre meu pensamento. Sua existência por esses palcos da vida, que sabemos foi sofrida ao lado do seu parceiro Daniel. João Paulo, faça parceria com Deus e cante pro povo brasileiro lá do céu. Eu não sei quando se encerra a minha vida aqui na terra e eu ir pra morada de Deus. Que eu receba um forte abraço e que esse abraço, João Paulo, seja o seu.

0: Cobra FM e a hora certa, 10 horas e 15 minutos. 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
19: Estamos de volta no pé do eito, Duduzinho. Estamos aqui, obrigado pelo carinho da sua audiência. São muitas pessoas entrando em contato com nós. Obrigado, gente. Obrigado pelo carinho. Eu já vou desejar aqui um feliz aniversário para minha irmã, né? A Ana Paula, né, Ana Paula? A esposa do Borges, a mãe do Davi, a mãe do Lucas, né? E parabéns, Ana Paula. Felicidades pro Cezinha, meu irmão, né, Cezinha? Parabéns, Cezinha. Parabéns, Ana Paula. Felicidades para vocês. Daqui a pouquinho vou estar lá no sítio, né? Junto com meus irmãos lá, junto com a minha esposa, minha filha. Nós vamos estar junto lá com a minha mãezinha, né, mãe? Bença, mãe. Deus abençoe, mãe. Aí, vamos estar junto lá no Dezinho do Vermelho, aniversário aí do meu irmão, da minha irmã. Nós vamos poder estar junto aí, né? É, brincando, dando risada, contando os causos, né? Vamos estar junto aí. E já de antemão também, já mando um abraço pro meu irmão, né? O Pé Inchado, o João Pé Inchado, tá sempre ali no português, bebendo uma pinga, né? Meu Deus. Esse bebe, hein? Esse bebe. Rapaz do céu. O João Pé Inchado, né, João? O Tomatim. Tá ligadinho com nós. O seu Antenor Mioto, família Mioto ali, passei por ali, vi eles ali ontem. Um abraço aí pro Antenor Mioto, família Mioto. Um abraço pra família Cacheta, o Ronaldo, todo o pessoal aí que estão sintonizados. Obrigado pelo carinho. A Ângela Zabini, o Rock Zabini, o seu Zé. Ô, seu Zé, dona Irene. Ei, rapaz, tô com saudade de vocês, seu Zé. Tô com saudade de descer e tomar um cafezinho com vocês. Faz tanto tempo, mas não se fala. O seu Zé que conta uns causos bacana, rapaz. Ali tem uns causos. Ali o seu Zé é do tempo do garruchão, né? Do garruchão de chumbo ainda, né? No tempo do meu pai, garruchão de chumbo, espingarda cartucheira. É daquele tempo ainda, né, rapaz? Ei, meu pai do céu. A puxa-fieira. Obrigado pelo carinho de vocês aí, viu, que estão sintonizados com nós.
20: Então, Ratolino, caiu um avião de político, né? Aí ia passando dois compadres, perguntou assim: ei, tem alguém vivo aí? Com os quatro, cinco, levantou a mão, né? Aí o outro compadre falou assim: mas, compadre, o senhor não vai chamar o SAMU, não? Aí o outro compadre falou assim: não, compadre, não vou chamar, não. Sabe por quê? Você já viu algum político falar a verdade?
19: Ô, oh, meu pai do céu. Quem mandou pra lá foi o Valdê? O Valdê é de Cornélio Procópio, né? O Valdê é de Cornélio Procópio? O Valdê, obrigado pelo carinho da audiência aí, meu irmão. Cornélio Procópio, Norte Pioneiro. Um abraço pra vocês aí.
21: O Galmão maravilhoso. Ei, meus domingão, camaradas, graças a Deus. Toco pra, mandando pro meu pai aí, Caxique Pajé, Pescatraíra. Manda aí pra mim, Ratulino. Meu velhinho.
19: Cacique Pajé.
21: 86 anos.
19: Pescar traíra.
21: Rancor, Diogo Creio. Seu pai dele, coração de lata. É aqui o cabeça de milho, Francisquinho.
19: Ô, meu irmão, obrigado. Obrigado pelo carinho. Quem que é mesmo aqui? Coloca aqui, daqui pra frente.
21: É aqui o cabeça de milho, Francisquinho.
19: Cabeça de milho? Cabeça de milho? Obrigado pelo carinho aí, cabeça de milho. É isso, não entendeu mesmo, né? Obrigado pelo carinho, meu parceiro. Tamo junto sempre aí. Diogo Creito, um abraço.
0: Oi, Ratolino. Bom dia, meu amigo. Ratolino,
19: ô, Fátima.
0: Toca pra mim com o Daniel Proposta. Aí quero mandar pro meu irmão Mauro Jonas, meu irmão Paulo, minha cunhada Elisete, minha irmã Noênia Cidinha. Falou, Ratolino? E um bom trabalho.
19: Obrigado, minha querida. Obrigado, Fátima. Eita, Fátima. Gente boa demais, né? Obrigado pelo carinho.
2: Jatobá. Jatobá.
19: Ô, Noêmia, Jatobá mesmo. É Jatobá, eu lembrei agora. Jatobá. Ela me deu uma fruta pra mim ontem, uma fruta, uma semente, né? É do Jatobá. Olha só. Obrigado, minha querida. Obrigado pelo carinho, viu? É, deixa eu ver aqui. O senhor mandou uma foto, né? Bastante gente, uns ali em oração, né? Outros já dormindo, né? Ali, pelo jeito. A paz de Deus esteja contigo, aonde quer que você coloque a planta dos seus pés. Seja grato, semeie o bem e os demais ele acrescentará. O Saulo, né? Gente boa, clica na foto pra mim lá. Uma foto grande aí, né? Família toda reunida aqui. Ali tem uma bandeira do Brasil, né? Ah, família do Saulo, rapaz. Família do Saulo. Mas esse aqui não tá dormindo. Tá dormindo? Tá cochilando? Não tá não. Saulo, Deus abençoe e ilumine, meu irmão. Obrigado pelo carinho aí, viu? Deus proteja aí, meu irmão, tá? Bom dia, feliz domingo pra todos. Quem mandou pra nós? A Juliana? Esse áudio dessa caixa não é pra nós, né? Não é? Tem certeza? Peruca, né? Ah, entendi. Quem mais tá aí?
22: Bom dia, Ratolino. Ratolino, eu quero que você ofereça uma música pro Valmir. Pro Valmir lá na Araponga, ele tá te escutando. Você sabe quem é o Valmir, né?
19: Ô, Valmir.
22: Que nós chamávamos ele de Bob Hobb. Você lembra dele? Que ele...
19: O Valmir. Ô, tia, benção, tia Maria. Tio Dito, um abraço pra senhora aí, pra toda a família nossa aí. Ontem conversei com o Reginaldo bastante, meu primo, né? Reginaldo, meu primo, sempre tô falando com o Dirley, a Lúcia, o Chapa, né, meu primo, todos os meus primos aí, a família nossa, né, tia Maria? A família nossa que é grande na cidade de Rolândia, tia Maria, tio Dito, tia Luzia, a todos os nossos primos, né, que estão ouvindo o Ratolino nesse momento, que Deus proteja aí, família grande, né, família grande. Um abraço mais uma vez aí pro Gilmar. Cumprimentando o Gilmar, eu cumprimento a todos os trabalhadores aí que trabalham com maquinários, né? E a família vai, né? Seguindo aí os exemplos. O Gilmar, o Juvenal, que trabalha com pá carregadeira também. O Cezinha, que trabalha com reta escavadeira, né, Cezinha? Meu irmão. E o molequinho dele, rapaz, pequenininho, já tem os maquinarinhos de brinquedo, né? Já vai seguindo aí os passos do pai, né? Pra aprender a trabalhar com maquinário. O Galdinão mandou alguma coisa aí pra nós aí?
23: Que zóio de cachorro, rapaz! Zóio verde, que as mulheradas caem, que caem matando em cima desses zóios verdes, zóio azul, sei lá.
19: Sim.
23: Beleza?
24: Tá mentindo.
23: Tu não esquece do tema, mas...
25: Rapaz!
23: Então por aí, qualquer dia desse eu vou ir pra Rolândia aí, eu esse na stop aí pra tomar umas aí, Ratolino.
19: Ah, com certeza, meu irmão.
23: Beleza? É. Meu oi de cachorro não, meu oi verde. Verde, azul, sei lá. Diz a morena que é azul.
19: Não, é
23: comprei
19: que eu.
23: Um outro chapéu aí, ó. Não tem negócio com nós não. Um dia nós vamos comprar mais um. Você não falou as músicas lá? As músicas antigas? Ah, eu quero ver ter essa música que eu falei aí. Angélica e Ramon. É, Dalto, Muito Estranho, até que tem. Bala, bala. Falou, Ratulino!
19: Ô, Goldinão!
23: A Tila já mandou aí o áudio.
19: Obrigado, Goldinho. Obrigado, meu irmão.
23: É isso aí, Ratulino! Meu caralho tá rificando aqui, rapaz!
19: Ê, canário bom!
23: Tamo vendendo a Brasilona ainda, Ratulino!
19: Beleza, meu irmão, beleza, beleza. Ô, Galdinão, obrigado pelo carinho. O Galdino, rapaz, que ele faz uma pinga com jabuticaba, sabe? Pinga com jabuticaba, ela fica colorida, fica vermelhinha, rapaz, mas fica uma delícia, viu? A pinga com jabuticaba que o Galdinão faz. Galdino, eu te juro, rapaz, que eu queria que você fizesse uma pinga dessa pra mim, porque assim, gente, Arthurinho, você é um pingaiada, você não, rapaz, quem que não gosta de tomar uma pinguinha lá de vez em quando? De vez em quando eu tomo uma pinguinha com limão. Eu tenho uma de Salinas, sabe? Ela é amarelinha, de Salinas. O pessoal fez um presente pra mim e... Mas faz uns 4 anos isso, viu, gente? É, de Salinas. Uma pinga com abacaxi, o Clodoaldo me fez um presente pra mim. O Clodoaldo, ele faz essas pingas com abacaxi e tal. O Clodoaldo, né? E ele me fez um presente pra mim dessa pinga com abacaxi. E fica uma delícia também, fica bem adocicada, fica diferenciado, sabe? Fica muito bom. Fica muito bom. Aí você dá aquela bicadinha, sabe? Aquela bicadinha.
23: Jesus!
19: É bom, sabe? Você dá aquela bicadinha antes do almoço, antes da janta e tal. Um vinho também é gostoso, aquele vinho doce.
1: Onde que você não toma?
19: Eu sou um bar do Paquinha tem, aquele vinho doce gostoso. Lá na Avenida Tranta, no... Na banca do meu amigo Luquinha Batateiro tem vinho, esse vinho gostoso também. É vinho garrafãozinho de 2 litros. Uma delícia, gente. Com certeza. É eu. Tem medo, tem que ter medo. Quem não tem medo da mulher? Quem que tá aqui, Duduzinho, que mandou pra nós aqui? Bom dia, Ratolino! Cafezal em flor.

0: dono da lancha é o Cabeça Branca, né? Quem tá aqui, Duduzinho, com nós aqui?
1: Bom dia, Ratolino. Ô, Ratolino, passei lá na 31, ontem, já buzinei lá. Se deu uma olhada lá, deu um susto no senhor lá. Rapaz do céu.
0: Você passou lá ontem, lá no... Eu vi a buzina. Quem mandou pra nós aqui? Eu escutei o Paulo. Ah, Paulo, eu vi a que você passou lá buzinando. Eu tava na Avenida Atlanta lá, ué. Ah, rapaz, depois não chegou lá, rapaz. Nós chupar uma melancia lá no Luquinha Batateiro. Devia ter chegado lá, né, Duduzinho?
2: Você vai comprar batata também.
0: É, rapaz. E ele tá lá, rapaz. Meu amigo tá lá na Avenida Atlanta, Duduzinho.
2: Na Avenida Atlanta?
0: Avenida Atlanta. Meu amigo Luquinha Batateiro. Quem tá aqui?
3: Ô, Ratolino, aqui é o Sebastião de novo.
0: Ô, Sebastião. Ah, Ratolino,
3: vamos contar uma piada?
0: Vamos contar. Rapaz,
3: o português estava andando na estrada, passeando com o cavalo dele, né? Ele viu um pé de laranja, aquelas laranjonas bonitas, carregadinhas, né? Ele falou assim, ô, Rádio, hoje eu tomo porre, vou catar laranja para me levar para casa. Aí, rapaz, ele se aproximou dos pés laranja, só que o pé laranja do tronco até os garcinhos, assim, lotado de espinho, né? Ele falou assim, como é que eu vou fazer para subir nesse pé de laranja? Eu vou me machucar tudo. Aí ele olhou assim, viu um galho um pouco mais baixo, né? Falou assim, ah, eu já sei, eu sou inteligente. Eu vou encostar o cavalo aqui de baixo e fico em pé no lombo do cavalo e cato a laranja. Aí ele fez, né? O cavalo mansinho, encostou o cavalo e ficou de pé no lombo desse cavalo e pegou o saco. Já tinha catado meio sacão de laranja, né? Aí ele parou, olhou assim e falou assim, ô, ralho. Do jeito que eu estou de pé aqui no lombo desse cavalo, você imaginou se chegar um idiota aqui agora e fazer? Na hora que ele fez assim, o cavalo deu um arranque para frente, ele caiu no chão com o saco de laranja e tudo.

0: umas coisas lá pra fazer sopa. Que eu preciso de. Né, precisa de. De um alimento que nós precisamos fazer sopa, né? Sopa. E ele saiu, rapaz. E ele. Ele passou. Passou lá pro lado. Tinha um lugar pra passar no rio. Ele passou ali no rio, sabe? Passou pro lado de lá. E daí ele esqueceu, rapaz. Ele voltava pro lado de cá do rio pra tentar lembrar, sabe? Onde ele tinha esquecido, né? Ele voltava pro lado de cá do rio, passando naquela, sabe aquelas pinguelas de sítio? Aquelas pinguelas, ele voltava naquela pinguela lá, voltava, tentando lembrar, rapaz, o que a esposa tinha pedido pra ele. Fazia umas 3 horas que ele tava ali, rapaz. E nisso deu um temporal, rapaz, choveu, ele molhou, ficou encharcado de água, sabe? Aí passou uma pessoa lá na hora e viu tudo aquilo, né? Ele falou, ô português, mas o que você tá fazendo aí, rapaz? Rapaz, você tá com a roupa, rapaz, tudo molhado, você tá encharcado, você tá parecendo uma sopa. Aí vou, Rales, sopa, saiu correndo.
1: Jesus!
0: Aí ele lembrou que ele tava indo comprar uns ingredientes pra sopa. Eu tinha esquecido, né? Olha lá, olha o produto aí, ó.
2: Aí, ó, acabei de temperar um pouco um dia desse aqui. Então, pé jabuticaba.

0: Caba da vizinha aqui, eu roubei um pouco aqui e temperei-o.
1: Pegou emprestado.
0: Aqui, Ratulino, mas você nunca vem para a Ponga?
1: Não, mas vamos aí.
0: Roda aí, besta Juana, que eu vou vir para mim para a feira. Daqui a pouco a feira acaba, eu não fui. Tchau, tchau.
1: Ô, Galdino, você pegou emprestado, Galdino. Você pegou emprestado, né? Manda aí, quem tá aí?
2: Bom dia, Ratulino. Marcinha de Rolândia. Tô aqui ligadinho no programa.
1: Ô, Marcinha.
2: Manda a música aí do Milionário José Rico, duas camisas pra mim.
1: Pronto. Obrigado pelo carinho da audiência.
3: Bom dia, Ratulino.
1: Bom dia.
3: Bom dia a todos, né? Eu gostaria de ouvir a música Ainda Ontem Chorei de Saudade. Eu falei isso pros meus familiares de Rolândia. Quem fala aqui é a Cidinha de Paulina, estado de São Paulo. Abraço pra todos aí.
1: Ô, minha querida, estadão de São Paulo, obrigado pelo carinho da audiência de vocês aí. Muito obrigado, viu? Gente, estamos aqui no Pé do Eito. Daqui a pouco a gente volta falando com vocês. 10h38 agora.

0: 10:48.
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20: Estamos de volta. Obrigado pelo carinho da sua audiência. Mandando um abraço aqui pro meu cunhado Márcio, tá ligadinha, Clarice. Meu sogro, seu Dair, a dona Rita. Benção, Dair. Benção, dona Rita. Deus abençoe vocês aí que vai sintonizando com nós. Dona Eliana, tá ligadinha. Jaqueline, a Jéssica. Obrigado pelo carinho da audiência. Mais uma vez reforçando aqui meu abraço pra Ana Paula e o Júlio César, meus irmãos que estão de aniversário. E aí vamos tá lá, né? Vamos tá lá, é. A minha irmã já fez um bolão bonito, né? Colocou aquele papel, como é que fala aquele papel? É um papel que é comestível, né? Que vai em cima do, bolo, né? Colocou aquele papel lá bonito, né? Aí eu falei pra ela que o ano que vem, pra ela fazer uma, pra ela fazer um bolo pra mim também o ano que vem, o Duduzinho.
21: Nossa, a minha irmã fazer. Já é 51, né?
20: É, 51, vou estar fazendo. Mas qual que é a ideia que você dá? Eu tô fazendo 51 anos. Qual que é a ideia que você dá pra fazer o papel, aquele papel pra colocar em cima do bolo, pra enfeitar o bolo ali com a minha foto? O que que você, qual que é a ideia sua?
21: Sabe aquele medidor de água ali que você pegou ali?
20: Medidor de água.
21: Você pega um daquele ali que parece uma xicrona, né?
20: Isso.
21: Aí, em vez de ser café, que é o tradicional, já que você vai fazer 51, numa mão você fica com esse medidor de água, no outro com um litrão de 51.
20: Ah, o litrão de 51. É verdade, fica legal, né?
21: Cachaceira, né?
20: É, fica legal.
21: Mas agora do seu irmão Massa lá, que ele colocou com o despertador dele, né?
20: É o despertador dele, é o galo, né? Ele cria galo lá, né? Ele gosta de galo.
21: É, lá é o companheiro dele, né?
20: É o companheiro dele, você viu?
21: Massa, massa, massa.
20: Ei, quem tá aqui, Duduzinho? Fala comigo, Dudu. Fala comigo, Duduzinho. Tira o pé do chiclete.
22: Marcelino.
20: Oi.
22: Galdino tá vendendo garapa de cana, que eu vou comprar 2 litros. E hoje ele tá invocado, hoje, de rei de gato, com um chapéuzão que só, hein?
20: Tá,
22: ele
20: tá
22: invocado. Vende garapa de cana, que eu interesso.
20: Ele vende, né? Vende garapa de... Ele vende cana mesmo, sabe? A pinga misturada lá com cana, né? É, Galdinão. Quem tá aí, Duduzinho?
23: Bom dia, Repulino, é Maristela.
20: Ô, Maristela, bom dia, obrigado pelo carinho da sua audiência. Um bom dia também pro Edenilson, da cidade de Londrina. Tá ligadinho com nós. Ô, Londrina arrojada, hein? Um abraço pra você, meu irmão. Abraço, Edenilson, um abraço pra todos aí que estão sintonizados com nós na cidade de Londrina. Obrigado pelo carinho da sua audiência.
24: Ratolino, já pode, né, de tramelar uma ampola, né?
20: Pois!
24: Já são 10h40.
20: Pronto, pode estramelar. É 10h40, foi a hora que ele mandou pra nós, né? Agora é 10h58 já, não é? Bom dia, por favor, mande um alô aí pra mim, o Lenilson, em São Paulo, capital. Um alô pros meus amigos, parentes, em Iambu, na Bahia, né? Por gentileza, se possível, grave um vídeo, o meu alô. Envie para enviar para compartilhar com meus amigos e parentes. Divulgar aí o seu programa, que eu sou fã e adoro. Por favor. Por favor, ei, Duduzinho. Eu tô lendo aqui, Duduzinho, tira, né, Duduzinho? Tem uma carta que chegou para nós aqui, né, rapaz? Por favor, me envie mesmo. Eu estou aguardando. Desde já eu lhe agradeço muito. Obrigado. Obrigado. Deus lhe abençoe. Sempre gratidão. Eu, irmão Lenilson, te desejo um bom dia, uma feliz semana, cheia de realizações, saúde, sorte. São sinceros votos, né? Deus lhe abençoe, sempre gratidão. Eu estou aguardando aí um vídeo seu com o meu alô. Por favor, me envie. Estou aguardando. Ô, Linils, obrigado, meu irmão. Daqui a pouquinho eu vou gravar um vídeo pra você aqui, mandando aí o seu alô, tá bom, meu irmão? Obrigado mesmo, de coração. Bom dia, você já foi? Você já, Duduzinho, já foi? Acho que aqui, deixa eu ver. Bom dia a todos da rádio. Também estou escutando vocês todo domingo. A Angélica e o João, lá do Rural Gás, do Jardim de Santiago. Obrigado pelo carinho de vocês aí, tá bom, Angélica? Parceria, pela amizade. Que Deus proteja vocês. Esse já rodou?
0: Ô, Ratolino, bom dia, bom dia.
20: Ô, meu lindão. Tem
0: uma capite aqui, rapaz.
20: Ô, Macalé de Caprio.
0: Macalé de Caprio aqui, ó.
20: Fala comigo.
0: Tá bom, Ratolino?
20: Bom e bonitão.
0: Aqui em proximidade aqui o Joaquim Távora.
20: Ah.
0: Ouvindo a Rádio Cobra aí, viu? FM aí, ok? Vamos dar um abraço pra rapaziada aí do Rolândia aí.
20: Ô, Macalé de Caprio, um abraço pro Macalé, caminhoneiro, né? Cumprimentando o Macalé, eu cumprimento a todos meus irmãos caminhoneiros, meus irmãos da rodagem, em especial meu irmão Macalé, né? Foi meu professor, foi o Macalé que colocou o Ratolino na carreta, no bitrem, botando pressão, aprendi aí com o Macalé, né? Macalé que me ensinou, Macalé que foi meu professor, aprendi certinho, viu, Macalé? Direitinho, do jeito que você ensinou, viu? Tá bom? Obrigado, Macalé!
1: É bom dia, bom dia. Toma ligadinho aqui, só ouvindo.
20: Ah.
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20: Ô, Marcinho, velho. É Peixereca, não sei quem chama ele aí, acho que é Peixereca. Ô, Marcinho, um abraço pra você, meu irmão. Pra você, pra Gi, pra Dona Dedé. Obrigado pelo carinho de vocês aí. Não tem nem palavras, viu, pra agradecer o carinho de vocês. Tá bom, Marcinho? Meu irmãozão, né? De longa data. Mais de 30 anos, nós já se conhece. Né, Marcinho?
2: Bom dia, Ratolino. Como é que você tá?
20: Bom dia.
2: Tudo beleza, campeão de audiência?
20: Pronto.
2: Roberto Braquiara de Londrina.
20: Braquiara,
2: estamos aqui no Nova Olinda, preparando um churrasquinho.
20: Rapaz, que gostoso.
2: Aqui em frente à confeitaria Nova Olinda, ó. Aí a propaganda aí. Mas o povo tá ouvindo você aqui.
20: Chama.
2: Toca pra nós, por gentileza, Pinga Braba do Peão do Vale Valentim. Manda lá pro Peruca, essa hora deve estar embriagado, né?
20: Ah, já tá.
2: Toda a galerinha aí. Fica com Deus, um abraço.
20: Valeu, Braquiara, velho, meu parceirão. Meu parceirão Braquiara. Obrigado pelo carinho da sua audiência, meu grande amigo.
3: Bom dia, Ratolino. Luciano aqui do Nobre. Curtindo seu programa, ô Ratolino. Manda um abraço aí pro Adriano do Lanche aqui do Nobre. Ele curte sempre seu programa.
20: Opa!
3: O bicho é meio vergonhoso.
20: Como que é o nome dele lá, Duduzinho? O rapaz do lanche lá do Nobre lá, depois vou comer um lanche lá, aqui ó.
3: Bom dia, Ratolino do Lanche aqui do Nobre.
20: Quem?
3: Manda um abraço aí pro Adriano do Lanche aqui.
20: O Adriano do Lanche. O Adriano do Lanche do Nobre. Ô, Adriano, faz um x-tudo pra mim aí. O Adriano do Lanche lá do Nobre. É. Ô, Adriano, comeu um lanchão aí, viu? Meu pra colocar tudo, vou colocar dois ovos, vou colocar salsicha. Pode colocar tudo que você tiver, isso pra colocar. Bom dia, Ratolino, meu amiguinho flamenguista, manda um modão aí pra mim, qualquer uma aí, ok? O Porfírio Divino do IEP, estado de São Paulo, tá ligado com nós, rapaz do céu, e nosso Flamengo, hein, Porfírio, tá difícil, hein? Não tá querendo alcançar o Palmeiras, né, rapaz? Tá acontecendo, né, meu amigão, meu irmãozão aí do IEP, como é o Porfírio do IEP? É o Porfírio? Coloca lá pra me ver. É o Porfírio do EP, né? Ô Porfírio, obrigado pelo carinho. Clica lá, quero ver a foto do Fusca dele. Isso, olha lá, ó. Ô Porfírio. E o Fucão, né, rapaz? Fucão bonito. Esse Fuscão, pelo jeito, é 76. É modelo aquele, o Fafá já, né? É o Fafá. Né, Porfírio? Fala comigo.
2: Bom dia, Ratolino. Ratolino, se eu fizer um lanchinho, colocar salsicha no meio, você gosta? Conversa comigo aí. Chama, Rafael.
20: Pronto, Rafael. Pode fazer faz um lanche. Pode colocar tudo. Pode colocar até...
4: Ui!
20: Até estanha que nós mastiga, viu?
24: Errou por 10, Ratolino. 86. É a última geração dessa época aí. Eu sou o quarto dono.
20: Eita! Você tá doido, hein, rapaz? Que Fucão bonito. Eu gosto do Fusca, hein? Eu amo o Fusca. Meu sonho ainda é... ter um Fusca... e fazer ele conversível, por filho. Cortar ali em cima, fazer ele conversível, fazer com a capota, aquela capota de plástico que tem na esses carrão novo aí, nessas, como falam dos carrão aí? Porsche, Ferrari também, né? Não, Ferrari não, né? Não, Ferrari não, Porsche. Fazer aquele sistema de abaixar a capota pra trás assim, ó. E aí você ir tomando aquele ventinho na cara, né, rapaz? Aí dando aquele rolê, como diz a molecada, né? Dando aquele rolê e tal, fucão, conversível e tal. Queria fazer um desse aí. Cortar eu consigo cortar, eu sei cortar. No maçarico corta, né? É, qualquer coisa deixa sem capota também. Né?
6: Jesus!
7: Quem não é mais brinquedo, tá aí? Quem não.
20: Tá? O povo vai mandando mensagem pra nós. Gente, obrigado pelo carinho da audiência de vocês. Tô feliz demais por estar aqui com vocês, gente. Obrigado pelo carinho, viu? Agradeço a cada um de vocês pela audiência. Tamo junto sempre e misturado.

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20: Estamos de volta, obrigado pelo carinho da sua audiência. É isso aí, gente, muito obrigado, viu? Pessoal que quiser seguir aí nós no, nas nossas páginas, é Paulo Sérgio Ratolino, Facebook e também no Instagram. Nós estamos lá, viu? No Instagram é o Ratolino, Instagram, o Ratolino, tá bom? Pode colocar lá. É, o Saulo acabou de mandar uma foto pra nós aqui. Ele juntamente com o prefeito da cidade de Rolândia, né? É isso aí, Solão. Um abraço pra você aí, a todos que estão acompanhando. Quem mais tá aí, Duduzinho?
21: Dudu, obrigada, tá? Obrigada. Ó, chegar meio-dia, eu desligo porque tem aniversário, né? Mais tarde. Falou, valeu, Ratolino. Estamos aí, Ratolino, hein? Não esquece, hein? Ah, é, a Nani já falou. Falou.
20: Obrigado, querida. Tamo junto sempre, Fátima. Tamo junto. Tem mais mensagem lá, Duduzinho? Tem mais mensagem, né, Duduzinho? Aí, né? É, deixa eu ver aqui. É, pode soltar aí essa mensagem.
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20: Ô, meu parceiro. Luquinha batateiro, Duduzinho.
23: Bichão tá cheio de coisa, hein? Melancia, é batata, é maçã, é alho. Até paçoquinha, rapaz. Olha, as melancia é bruta ainda, hein, bicho? Agora fiquei de cara com o tamanho do... Quase que eu dou rato aqui, Atena. Como que fala? Fala aí.
20: Tem batata, tem melancia, tem alho. O Luquinha batateiro, nosso amigo, nosso parceiro, né?
23: Mas o que comporta ali as batatas grandes?
20: Rapaz, ali, falar pra você uma coisa, rapaz, ali é forte, hein? Luquinha batateiro, né, Duduzinho? Passou por lá já, Duduzinho? Vai passar lá?
23: Não, tem que passar, né?
20: Ele vai ficar até as 18 horas.
23: Tem que chamar o Tatá lá pra ele buscar as batatas também.
20: Então tá certo, Duduzinho. Obrigado, Duduzinho. Duduzinho. Ô, Duduzinho, pessoal, pra seguir o selo no Instagram, como que faz?
23: Só acessar lá o Instagram lá na área de pesquisa e pesquisar Duduzinho Z2N ali underline Z7, que já vai ver nós lá. Já vai ver as loucuras das bikes já.
20: Positivo.
23: É mais que tem algumas das ouvintes que já segue lá já.
20: O meu, tem, né?
23: Tem uma da rapaz, ela manda mensagem direta aí.
20: Legal.
23: É, convidou nós pra ir, acho que no aniversário, acho que dela, do filho dela. Você recorda, não lembra?
20: Poxa vida, rapaz.
23: Não lembro, mas.
20: Você não me avisou, eu?
23: Vê as doidinhas. Não avisou? Ah, é?
20: Você não me avisou?
23: Eu ia fazer igual o Chacal.
20: Fala em Chacal, manda um abraço pro Chacal aí.
23: Chacalzinho, você tá sumindo, hein, bicho? Eu ia falar que ele tá no berço, mas não tá não, né?
20: Tá no berço? Não, já acordado já.
23: A mulher faz ele pular cedo.
20: Faz.
23: Né? Faz ele pular cedo pra ir lá na Pula-Pula Festa sem Embalagem.
20: Pula-Pula, né? Festa sem Embalagem, é isso mesmo. Nosso amigo, nosso parceiro, né? Chacal.
23: Ô, Chacal, sei que você tá ouvindo, parece que na rádio um dia, doido. Faz tempo, hein?
20: Gente, boa demais, né, rapaz?
23: E dormindo, então?
20: Dormindo é mais ainda, né? Mas mandar um abraço pro seu Sebastião, pra dona Dirce. Eu tive a alegria e o prazer de almoçar na casa deles. Tomar um vinzinho gostoso, né? Obrigado pelo carinho de vocês.
23: Mas o lugar
20: que
23: você vai também é igual foto de visualização única, né? Uma vez só.
20: É uma vez só, porque depois não volta mais, né?
23: Ah, não. Vê o tamanho do prejuízo e faz uma panela achando que vai dar a família inteira. É a panela que você
20: tinha almoçado na casa de um amigo meu esse tempo atrás. Sabe? Eu almocei lá, comi bastante lá, sabe? Não vou nem falar o nome, sabe? Porque até nem adianta falar, porque... não adianta falar. Daí eu almocei lá, sabe? Daí dei gasto mesmo. Dei despesa lá pra ele, sabe? Eu dei despesa pra ele. Lá na casa do Carreirinha. Meu amigo Carreirinha. Cidade de Rolândia. Casa do Carreirinha e da Adriana. E daí quando foi um dia, rapaz, eu queria voltar de novo, né?
23: Queria
20: ele
23: voltar?
20: Não, ele não chamava. Aí um dia eu cheguei lá, aí ele falou assim, e com 100 reais na mão, 100 reais na mão. Eu falei, mas por que é isso, Carreirinha? Eu no portão. Aí eu falei, não, tem um restaurante na frente ali, vai almoçar lá, que hoje não vou estar por aqui.
23: Você foi esperto, aí.
20: Pagou o almoço pra mim e falou, vai almoçar lá, porque ele falou assim, vai dar despesa de novo. Deixa eu pagar o almoço pelo restaurante, que é melhor.
23: Não, mas você vai lá, pega livre, pega à vontade lá, já mata o restaurante.
20: Pega a boca livre, né? Ô, Duduzinho, Duduzinho, tá aqui, ó, o Benedito mandou pra nós aqui, Duduzinho. Tá tendo excursão, né? Agora vai sair dia 23 de outubro, gente. A excursão aí do Benedito Moura, do Jardim Novo Horizonte, Cidade Rolândia, viu? Vocês podem entrar em contato aí no 99605-1962. 99605-1962. A excursão aí com Benedito Moura. Tem algumas vagas ainda, pode entrar em contato com ele pra poder. Ou entre em contato com o Ratorino, que eu passo o contato dele pra vocês falar diretamente com ele, tá certo? E quem mais tá com nós, Duduzinho? Fala comigo! Oi, Ratolino, o Instagram, manda lá, deixa eu ver aqui, o Instagram, toca aí a minha. O que ele falou aí? Quem mais tá aí?
0: O Ratolino, tá agora você, minha bicicleta, ele dá uma falada aí pra mim, não, fazendo um grande favor.
20: Ô, Juquinha, com certeza, o Juquinha, gente, roubaram a bicicleta do Juquinha, a bicicleta de estimação dele, rapaz. Roubaram e levaram na mão grande aí a bicicleta do Juquinha. Poxa vida, hein, Juquinha? Poxa vida, rapaz. Como que pode, né, rapaz? A pessoa não ter coração, levou a bicicleta do Juquinha lá do Jardim Itália, Cidade de Rolândia. Ele levou a bicicleta. A bicicleta dele, rapaz, a bicicleta bonita, rapaz, a bicicletona dele, sabe? Bicicleta que é, essa aqui é o quê? A barra forte? A barra circular, né? Barra circular. A barra circular do Juquinha. Levaram a barra circular azul. Bonita, rapaz. Levaram embora. Rapaz, mas o que passa na cabeça do pilantra, do vagabundo, fazer isso? O Juquinha ligou pra mim, rapaz, chorando. E até porque foi acho que foi um presente da Juquinha. Tem valor sentimental aí, gente. E o pilantra levou a bicicleta do Juquinha, rapaz. Ô, Juquinha. Poxa vida. Jardim Itália aí nas mediações aí, ó. Vamos ver aí certinho, hein, Juquinha? Falar com o pessoal aí, conversar com o pessoal aí, né? Pra devolver a bicicleta do Juquinha. Se alguém souber aí, gente, do endereço do que tá essa bicicleta, é uma bicicleta barra circular, ela é azul, toda azul, né? Ela tem aqui aquela roda ali assim, sabe? Tem um círculo, né? Bem no meio, entre ali o quadro dela. Essa bicicleta do Juquinha. Levou na mão grande aí. Rapaz, você pegou um cara desse aí. Se eu pegar um cara desse aí, rapaz, eu vou falar pra você uma coisa, hein? Eu não sou de violência, não, mas eu vou falar pra você uma coisa, rapaz. Eu dou umas palmadas na orelha dele, viu? Porque é muita covardia, rapaz. Agora você trabalha, você luta, você batalha, o vagabundo vai e leva na mão grande. Juquinha, fiquei muito triste de saber dessa situação. Da bicicleta sua aí, tá? Eu vou estar divulgando aqui pra ver se nós conseguimos encontrar a bicicleta. A bicicleta dele trabalhar, a bicicleta dele fazer os trabalhos dele, rapaz. O pilantra foi lá e levou embora a bicicleta do Juquinha. Meu Deus do céu. Ô, Juquinha. Oxa vida, meu irmão. Eu tô na escuta, você também veio aqui no churrasco e nunca mais te chamei, rapaz do céu. Aonde foi o churrasco? Catarina,
23: você tá feio na fita, hein, bicho?
20: Deixa eu ver lá. Ah! É o Darcy! Ô, Darcy, é verdade mesmo, Darcy! Eu lembro desse churrasco, eu lembro.
23: Com as carnes da grelha, Ratolino.
20: Acabei com tudo lá na casa do Darcy. Mandar um abraço pro Darcy, pra toda a família, né? Família do Darcy aí, família abençoada. Obrigado, Darcy. Nunca mais, hein? E o Braquiara de Londrina tá no Quiapeta com nós, o Braquiara. Obrigado pelo carinho, Braquiara. Obrigado pela audiência aí, viu? Bom, gente. Tocar mais uns modão aqui, daqui a pouquinho nós voltamos encerrando. Tem um aniversário pra mim daqui a pouquinho. A Kelly tá ligadinha também, né, Kelly? Obrigado pelo carinho aí. A Kelly, o Klebin, manda um alô aí pra mim. Meu nível é hoje. É nível da Kelly hoje? Manda os parabéns pra ela aí, Dudu.
23: Ô, tia, feliz aniversário. Ontem teve uma festa e não comparecia.
20: Ô, feliz aniversário, Kelly.
23: No calor daquele piscina e tudo, eu
20: não fui. Meu Deus do céu. Parabéns, Kelly.
23: Deus te abençoe, viu, tia?
20: Felicidades.
23: E, ó, dá um beijinho no Clebinho.

pessoal aí do Lindo Rico tá ligadinho com nós aí, pessoal da Cativo ali, né, Duduzinho, ó. Pessoal tá aqui com nós aí, ó. Galera da rodagem aí, obrigado pelo carinho a todos que estão sintonizados.

0: Estamos de volta, o pessoal participando com nós. Obrigado pelo carinho da sua audiência. Quem está por aí, Duduzinho?
1: Bom dia, Ratolino. Bom dia, Duduzinho. Mauro aqui do Tommy. Queria pedir uma música. Pode ser Fabiano Santos, Pernilongo, que não tocou. Um abraço, bom final de semana, bom domingo a todos. Tchau, tchau.
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0: Ei, Duduzinho. Duduzinho tá por aqui. Quem mandou pra nós foi o Mauro. Ô, Mauro, um abraço pra você, meu irmão. Obrigado pelo carinho da audiência aí, viu? Sempre ligadinho com nós. Quem mais tá com nós?
3: Bom dia, Ratolino. Bom dia, Duduzinho.
0: Opa, bom dia.
3: Não vou pedir música, que eu sei que não vai dar tempo, mas desejar um bom domingo pra vocês aí. Que Deus abençoe vocês. Um abraço. Bom domingo pra vocês aí.
0: Obrigado, meu querido. Obrigado. Um abraço pra você também. Obrigado pelo carinho da audiência. Bom dia, Ratolino e Dudu. Toca aí Pau Mandado. A música não tava muito legal, né, Dudu? Pau Mandado com o Peão do Vale Valentim. Mandamos uma outra aí, né? E pra oferecer pra galera da Cativa, do Leite. Pessoal do Leite aí que tá botando pressão aí. A galera tá ligada com nós. Obrigado pelo carinho, viu? Obrigado pelo carinho da audiência de vocês. E quem mais tá com nós, Duduzinho? Oi! A Shirley tá ligadinha? Bom dia, tem como me passar o endereço do restaurante do Rancho e o telefone que vocês fazem propaganda? Qual o rancho será, hein? Quem mais tá aí, Duduzinho?
4: Bom dia, Ratolino. É a Ana Saulo de Perazolo. Você tava comentando aí, roubaram a bicicleta do menino do Itália. Eu tô com uma bicicleta aqui na minha casa todo ano. Ela não tá assim velha, mas também não tá nova. Mas dá pra quebrar um galho. É só arrumar o pneu. Se esse menino, ou esse senhor, ou menino, não sei, quiser a bicicleta, e pode vir pegar aqui no José Perazolo aqui. Eu moro na Júlio Brás Damasceno, 1570. Pertinho do mercado. Se ele quiser, todo ano, tá? Já ajuda ele um pouco, né?
0: Com certeza, Miguel. Muito obrigado.
4: Precisa da bicicleta,
0: muito obrigado.
4: Né?
0: É bicicleta,
4: todo ano, tá?
0: E essa bicicleta
4: é uma bicicleta boa, forte.
0: Essa é o quê? É a Poti, a Ceci ou Duduzinho? O estilo da Poti, né? A bicicletinha muito boa aqui, ó. Então, Duduzinho, você encaminhou o contato dela pra mim? Ela já encaminhou o contato seu pra mim? Quem que mandou pra nós lá, Duduzinho? Foi a Ana Salles, né? Ô, Ana, eu já vou estar falando já com ele, tá? Aí, com certeza, Ana, vai ajudar, né? Ficou a pé, né? Ô, meu Deus. Obrigado, Ana. Obrigado pelo carinho aí. Mais tarde já vou adicionar você aqui no meu WhatsApp pra gente bater um papo, viu? 11h45, gente. É o seguinte, atendemos todos os pedidos aqui. Quero agradecer cada um de vocês. Eu já vou pro aniversário agora do meu irmão e da minha irmã. Agradeço, o pessoal já tá lá, né? Já tá com a carne já na grelha. O bolo tá pronto. E hoje eu vou almoçar lá com a família. Eu agradeço cada um de vocês pelo carinho. Desculpa alguma coisa aí se ficou alguém pra trás, Duduzinho. Eu acho que não ficou, não, né, Dudu? E parabenizo aí a todos os aniversariantes, né? A dona Fátima do quilômetro 7. Tá ligadinha com nós também, né, dona Fátima? Lá do quilômetro 7, obrigado pelo carinho de vocês aí. O Carreirinha mandou um áudio pra mim ali. Deixa eu ver ali do Carreirinha, mandou pra mim. Fala comigo, Carreirinha.
5: Ô, Ratolino, você tava falando aí, fazendo bolo aí no seu aniversário. Colocar aquele papel decorativo lá, que é comestível, né?
0: É, aquele papel decorativo.
5: Rapaz, mas você tá doido, acho que não inventaram ainda a máquina pra fazer um papel do tamanho que tem que ser o teu bolo.
0: É?
5: Ali tem que ser no mínimo uma lona de caminhão. Tamanho de uma lona de caminhão.
0: Obrigado, Carreiro.
5: E podia obrigado fazer pelo... daí um.
0: Obrigado pela dica aí.
5: Um seno pratão do omelete, né?
0: É.
5: Vai o quê? Vai umas três bandejas de ovo no teu omelete? Você tá doido?
0: Aí eu pego o ovo lá no Reinaldo dos Ovos. Ovo bem baratinho lá. 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Meu amigo Reinaldo. Ovo baratinho ali, você vai encontrar. Aí você falou pra pegar com 3 dúzias, 4. Eu já pego com ele lá. Pego bem em conta lá, viu, Carreirinha? Obrigado, Carreirinha. E o Jefinho, o que o Jefinho mandou aí, Duduzinho, pra encerrar aqui? Rapaz do céu, olha. Tá cortando ali uma carne, né? Meu Deus do céu. Você tá doido, hein, Jefinho? Um abraço pro Jefinho. Cumprimento a todos os borracheiros, meus amigos, gente. É, tem amigo pra todo lado aí que dá dos borracheiros, né, rapaz? Mandou a foto ali do Peruca, né? Mandou a foto dele, mandou a foto do Miro Silva. E o Paulão? O Paulão tá por aí, ô Jefim? O Jefim tá no pé do eito. Olha lá o Paulão. Ô, meu Deus do céu, aguenta esse homem, viu? Ei, Jefim, gente boa demais. Rapaz, eu fui lá esse dia, eu tava com fome, rapaz. Mas eu falo pra você que eu vou só queimando, porque daí eu não volto mais, né? Tinha um pote assim de salsicha na conserva. Eu acabei com o pote de salsicha na conserva, comi tudo, rapaz. E aí eles fez uma reposição lá e estão pedindo pra mandar. Estão pedindo pra me mandar o Pix. Tá pedindo pra mandar um Pix. É, fizeram a reposição da salsicha lá, né? Na borracharia do Jefim. E quer que eu mande o Pix. O cowboy adotou uma medida diferente aí, Jefim. O cowboy da borracharia. Ele não faz conserva, não faz nada lá. Quando ele faz, faz um churrascão pros clientes lá. Mas daí, esse negócio de conserva aí, você vai ter prejuízo, viu, Jefim? Pode ter certeza. Se eu estiver passando pela sua borracharia, você tá enrolado, viu? Aí eu falo pra você. O que passa, amigo? O que passa? Quem mais tá aqui, Duduzinho? A Titóia lá, mandou lá pra nós. A Titóia. Oh, meu Deus do céu. Eu não tenho mais tempo, gente. Obrigado pelo carinho. Que Deus abençoe. Que Deus proteja cada um de vocês. Uma semana abençoada pra cada um de vocês. Obrigado pelo carinho. Eu vou saindo de cena. Eu vou saindo aqui de fininha. Eu tô indo aqui pra um almoço agora. Aniversário da minha irmã, do meu irmão. E aí, gente? Vou dar uma descansadinha. Dar uma olhadinha nas palavras. Obrigado pelo carinho, gente! Atrasado.

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2: 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Conferindo a hora certa com a gente, agora 11 horas e 55 minutos.

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0: peruca. Que maravilha de domingão, e aqui você participa. 43-3316-4006.
1: E cantando os modão.
0: E tocando os modão.
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0: churrasco na casa de ninguém esse final de semana, não. Aí, eu posso ir sem levar nada. Eu tô sendo transparente, eu não tenho dinheiro esse final de semana, não.
1: Tem não?
0: Se alguém quiser me buscar lá em casa também, lá, porque o meu carro tá sem gasolina.
1: Ah, meu filho, sabe o que você faz? Fica na sua casa mesmo. E a

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0: sucesso.
1: Ah, ótimo domingão pra você. Agora são 12:07 do seu domingão. Vai mandando no zap, vai participando aqui no 3316-4006. Lembrando que eu vou estar com você até às 16h. Vai, vai mandando no zap aí, aqui você sabe.

maravilha de domingão. Vai participando, mandando seu WhatsApp no 43 3316 4006. E aí? Fala que vai. Já comeu aquela macarronada? Dando aquela beliscada na bisteca? Ótimo domingão pra você! Vai demais!

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Copa. Nesse domingão não pode faltar Moda Boa. Agora meio-dia e 22 minutos. E você vai participando, mandando zap aqui no 33164006. E o modão aqui é mais ou menos assim.

Que maravilha, que beleza, um ótimo domingo pra você. Agora são 12:38 do seu domingão. Vai mandando o zap aí pro peruca, vai pedindo o seu modão, vai participando aqui com a gente até as 16h, com o melhor confino da música sertaneja. E falando em moda, tá chegando mais modão.

0: conferindo, meio-dia e 43. 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
12: Que maravilha!
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12: 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Alô, meu amigo São Martim. Ótimo domingão pra você. Obrigado pela audiência, pelo carinho. Hoje. 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Alô, São Martim!
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12: 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Alô, dona Dedê, ótimo domingão, um abraço pra você, pro Marcinho e pra toda a sua família. O Marcinho mais conhecido como Bixiré. Alô, Marcinho, ótimo domingão, dona Dedê, ajuda nós, dona Dedê. Ajuda nós, dona Dedé. Que domingo maravilhoso. E até às 16h.
16: Tá com dorzinha de cabeça, Trenzinho?

maravilha de domingão. Vai participando, mandando seu WhatsApp no 43 3316 4006. E aí? Fala que vai. Já comeu aquela macarronada? Dando aquela beliscada na bisteca? Ótimo domingão pra você! Vai de moto!

programa. Agora 1:12 do seu domingão. Vai mandando os apelos. E aqui, meu filho, é só moda de primeira. Alô, alô, meu parceiro, meu amigo Ditão. Quero mandar um alô para meu parceiro Paulão lá de Jaguapitã. Alô, alô, Paulão. É, Paulão, você

0: ótimo.
1: Peruca,
0: vai mandando sua mensagem participando no 43-3316-4006 e vai pedindo a sua moda, beleza? Até as 4 da tarde, meu filho. É mais ou menos assim.
2: Hoje é dia de rodeio, os grupos no converseiro. É claro que eu vou tá lá.

você. Vai mandando o zap, participando aqui no 3316-4006. Lembrando que eu vou estar com você até as 16 horas, com o melhor confino da música sertaneja. Agora são 13 horas, mais 28 minutos do seu domingão. E até as 4 da tarde, é

0: ótimo.
1: Peruca.
0: Vai mandando sua mensagem participando no 43-3316-4006 e vai pedindo a sua moda, beleza? Até às 4 da tarde, meu filho. É mais.

0: vai cantar bonito assim lá longe.
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2: 107.1. 1:44.

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2: Vai

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35: Ótimo domingão.
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35: 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Domingão maravilhoso, vai mandando sua mensagem, vai participando. Alô, meu amigo Darcy Alves, um ótimo domingo! E daqui a pouquinho, Darcy, você prepara o cajá, o uísque.

0: modão demais.
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2: Eu tenho um vizinho
0: peruca. Que domingão maravilhoso. Quero mandar um grande abraço, meu parceiro. Alô, Roberto Bracara, aqui da Grande Londrina. Ótimo domingão pra você. Meu amigo Vermelho também tá com a gente aqui de Londrina. Um abraço pra você, ele que é funcionário público. Alô, alô, meu parceiro Vermelho, o famoso Edenilson. Ótimo domingão pra você. Meu amigo Cristiano, alô, Cristiano. Alô, alô, Andrezão. Ótimo domingo.
3: Oi.
0: É nóis, fi, aqui no Boteco, especial deste domingão, até às 4 da tarde.

maravilha. Que beleza, ótimo domingo pra você. Agora são 14 horas, mais 5 minutos do seu domingão. Vai participando, mandando zap e pedindo o seu modão. E falando em modão, tá chegando. Tá chegando esse aqui, ó.

0: valeu demais, gente. Simbora.
1: Agora são 14 horas mais 17 minutos do seu, do nosso, do Mirão. Vai mandando, vai pedindo seu modão. Neste domingão a pegada é diferente até as 4 da tarde com o melhor confio da música sertaneja.

Que maravilha! Que maravilha de domingão! E você participa com a sua mensagem no 43 3316 400.

Domingo pra você, agora são 14 horas, mais 39 minutos do seu domingão. Vai mandando usar, participando e pedindo o seu modão. E falando em modão, gente, tá chegando essa moda. Tá chegando esse modão aqui, ó.

0: Isso aí não sei quem foi não, mas o menino não tem nada de mim. Foi outro.
1: Ótimo domingão. Lembrando que amanhã às 4 da madruga eu vou estar com você ao vivaço com o melhor confino da moda sertaneja, acordando galo. E depois, das 4 às 7 da noite, tem um boteco da 107. Beleza, beleza. Peruca, mande sua mensagem, manda seu zap.

0: Modão, no Boteco do Peruca.
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3: Ótimo domingo! E você já calçou a sua chinela?
2: Agora você vai dançar, arrastar o pé, porque vai começar o momento

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12: Domingão.
13: Que isso?
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0: tá acontecendo com você, Tiririca? Você sumiu. Alô, meu parceiro Marjuliane Braquiara. O que aconteceu com o nosso parceiro Tiririca?
1: Vontade de sair pra rua!
0: Ai, do céu! Meu corpo aqueceu. E de madrugada?
2: De madrugada gritei seu nome.
0: Você tá doido?
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0: 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Que domingo maravilhoso, vai mandando sua mensagem, um abraço pro meu amigo Adão, o gaúcho mais lindo do mundo. Alô, alô, Adão, o gaúcho mais lindo do mundo. Beleza, que domingo maravilhoso e até às 4 da tarde.

0: Domingão.
1: Aí, ó.
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0: Tá beleza?
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1: E domingão maravilhoso, você tá louco? Lembrando que amanhã, às 4 da madruga, eu te encontro com o programa Só Modão, Acordando Galo. Beleza? Das 4 às 7 da noite, de segunda a sexta, tem um boteco, o tal do peru. Show de bola? E ó, o negócio é o seguinte, hein? 10h10h20, um abraço e tudo de bom, peruca!

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2: Acertando 4

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0: Valeu!
1: Toma Trapi!
2: Lindos!
3: Quatro horas e 27 minutos.

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0: Acertando 4:54.
1: Luan Santana e Léo Foguete. Luan City Fashion.

0: conferindo a hora, 5:01.
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0: 5:31. 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
1: 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Acerte o relógio, 6 horas e 2 minutos.

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1: Família Eduardo, conta essa história pra...

0: Cheers.
1: Conferindo a hora, 6 horas e 21 minutos.

0: Quase.
1: Senhora, viu?
2: 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Conferindo a hora certa, 6 horas e 30 minutos, 6:30.

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conferindo a hora, 6:55, 5 para 7.

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0: acabar nisso.
1: Obrigado, fã.
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3: 7 horas e 46 minutos.

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0: Luan Santana e Léo Foguete. Luan Siri Fé.

0: Gostou, joga a mão e faz barulho, vai.
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2: 7 horas e 53 minutos.

0: hora certa, 8:02.
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0: 8:18. 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
1: Existe uma teoria que se chama 90-10, onde uma pessoa tem 90% daquilo que você procura em alguém. Só que você foca naqueles 10% que falta. Aí você sai pra rua, se aventura, e realmente você encontra aqueles 10%, mas não se deu conta que perdeu os 90%.

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0: Agora, 9:01. 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